0: para atendimento especializado, conforme a organização da rede de saúde do município. Graziela Mendonça, para a Voz do Brasil.
1: Você já ouviu falar em soroterapia? A técnica consiste na aplicação de vitaminas e outras substâncias diretamente na veia de pessoas saudáveis.
2: E é usada em casos de desidratação ou em casos em que a pessoa não consegue receber nutrientes pela alimentação.
1: Mas tem gente buscando tratamento para aumentar energia e até rejuvenescimento.
2: Cuidado com essas promessas milagrosas de detox ou imunidade instantânea que aparecem na internet.
1: A Anvisa alerta, nenhuma evidência científica comprova esses benefícios.
3: A Agência Nacional de Vigilância Sanitária, Anvisa, alerta que a soroterapia não substitui tratamentos médicos nem oferece benefícios comprovados para aumentar a imunidade, rejuvenescer, promover desintoxicação ou melhorar o bem-estar de pessoas saudáveis. O procedimento só deve ser realizado em casos com indicação clínica e sob orientação de profissional habilitado. A soroterapia consiste na aplicação de vitaminas, nutrientes e outras substâncias diretamente na veia. Segundo a Anvisa, esse tipo de tratamento é indicado apenas em situações específicas, como pacientes desidratados, internados ou que não conseguem receber nutrientes pela alimentação. A agência também chama a atenção para os riscos do excesso de vitaminas, que pode provocar náuseas, vômitos, dores de cabeça e alterações no funcionamento do fígado e dos rins. A Anvisa esclarece que não existe cosmético injetável. Produtos aplicados por injeção devem ser aprovados como medicamentos ou dispositivos médicos. Claudimário Carvalho, para a Voz do Brasil.
2: A Previdência Social vai realizar atendimentos em todo o país nesse fim de semana.
1: O serviço será destinado à realização de perícias médicas e avaliações sociais, etapas obrigatórias para concessão de benefícios.
2: Ao todo, são 20.900 vagas em todo o país.
1: Para ser atendido, o cidadão precisa agendar pelo site ou aplicativo Meu INSS ou por ligação para a Central 135.
2: Mais informações em gov.br/INSS.
1: Vamos falar agora de um dos serviços do INSS, a prova de vida.
2: Ela é feita de forma automática por meio de informações das bases governamentais.
1: Mas os beneficiários que não foram identificados estão sendo informados por meio de mensagens de WhatsApp enviadas diretamente pelo governo federal, que precisam fazer a comprovação de vida.
2: E um aviso importante: o Instituto não envia mensagens solicitando CPF, telefone, reconhecimento facial ou qualquer outro dado pessoal para a realização da prova de vida.
4: A prova de vida do INSS é um procedimento para confirmar que o beneficiário de aposentadoria, pensão ou outro benefício continua vivo. Com isso, são evitados pagamentos indevidos. Hoje em dia, a prova de vida é feita de forma automática, cruzando a base de dados. Mas se o beneficiário não for identificado nesse cruzamento, ele é avisado que deve fazer a prova de vida por meio de mensagem de WhatsApp. A autenticidade da informação é garantida por um selo azul de conta verificada. O banco que paga o benefício também envia notificação pelo aplicativo ou pelo extrato bancário. Mas é preciso ter atenção. A mensagem enviada apenas comunica da necessidade da realização da comprovação de vida. Não são enviados links, nem são solicitados dados como CPF ou endereço. Como ressalta a presidente do Instituto Nacional do Seguro Social, INSS, Ana Cristina Silveira.
5: O INSS não liga, não envia servidores à casa dos beneficiários e nunca solicita dados pessoais, senhas ou qualquer tipo de pagamento para realizar a prova de vida. O Instituto também não pede CPF, endereço, dados bancários, nem envia links para atualização cadastral.
4: Para fazer a prova de vida, basta comparecer à agência bancária onde recebe o benefício levando um documento oficial com foto. Não é preciso ir numa agência do INSS. Em caso de dúvida, procure os canais oficiais no telefone 135 ou pelo site meu.inss.gov.br. Reportagem Márcia Fernandes.
1: Começou hoje o pagamento do sexto lote do abono salarial.
2: Saiba quem tem direito e como consultar o benefício.
6: Cerca de 4,3 milhões de trabalhadores podem receber, a partir desta quarta-feira, 15 de julho, o sexto lote do abono salarial referente ao ano base de 2024. O valor do benefício varia de R$ 136 a R$ 1.621, de acordo com o número de meses trabalhados com a carteira assinada em 2024. Tem direito ao abono quem está inscrito no PIS/PASEP há pelo menos 5 anos, recebeu remuneração média de até R$ 2.766 por mês em 2024, trabalhou com carteira assinada por no mínimo 30 dias no ano base e teve os dados corretamente informados pelo empregador no E-Social. Os trabalhadores podem consultar se têm direito ao benefício, o valor e a forma de pagamento através da Carteira de Trabalho Digital ou no portal gov.br. O valor ficará disponível para saque até 30 de dezembro de 2026. Por decisão judicial, trabalhadores dos municípios mineiros de Juiz de Fora, Ubá e Matias Barbosa também recebem o benefício nesta quarta-feira. Em caso de dúvidas, o atendimento pode ser feito pelo telefone 158 na Superintendência Tendências Regionais do Trabalho e Emprego ou pelos canais oficiais do Ministério do Trabalho e Emprego. Thaís de Araújo, para a Voz do Brasil.
1: O setor de serviços atingiu 1,9% de janeiro a maio deste ano, frente a igual período do ano passado.
2: É o que mostram dados divulgados hoje pelo IBGE.
7: Esse indicador mostra o ritmo de atividades no dia a dia do país, como serviços de transporte, tecnologia, restaurantes e hotéis. Na comparação com maio do ano passado, o crescimento foi de 0,4%. No acumulado de janeiro a maio, na comparação com o mesmo período do ano passado, o resultado mostra um avanço de 1,9%. Nesse mesmo indicador, acumulado de janeiro a maio, o destaque positivo ficou com o setor de informação e comunicação, que subiu 6,2%. Já o acumulado nos últimos 12 meses ficou em 2,6%. E na comparação direta de maio com o mês anterior, o segmento de tecnologia não teve variações, mas outras atividades conseguiram crescer e ajudaram a assegurar o ritmo do setor, como detalha o gerente da pesquisa mensal de serviços, Rodrigo Lobo.
8: No campo positivo, os profissionais administrativos e complementares lideraram os ganhos, impulsionados pela parte de agenciamento de espaços de publicidade, serviços de engenharia e locação de automóveis. O segundo impacto positivo, em termos setoriais, ficou com os serviços prestados às famílias, que avançaram 0,2%, impulsionado pela parte de restaurantes.
7: O volume de serviços no Brasil recuou 0,4% em maio, após ter registrado alta de 1,1% em abril. Reportagem Luciana Colares de Holanda.
1: A projeção de crescimento da economia brasileira para este ano se manteve em 2,3%, segundo o novo boletim macrofiscal apresentado hoje pelo Ministério da Fazenda.
2: Dentre os fatores externos que devem contribuir para a projeção estão a retomada dos conflitos entre Estados Unidos e Irã e a instabilidade dos preços do petróleo e a possibilidade de novas pressões sobre a inflação global.
1: A equipe econômica também revisou a expectativa para a inflação deste ano.
2: A estimativa passou de 4,35% para 5,1% em 2026, enquanto a projeção para 2027 foi ajustada de 3,5% para 3,6%.
1: De acordo com o boletim, a principal pressão continua vindo da alta dos alimentos e do setor de serviços.
2: A secretária de Política Econômica, Débora Freire, destaca como a instabilidade no mercado externo impacta a atividade econômica brasileira.
9: Basicamente, continuamos no cenário de desafio global da crise do petróleo, que tem gerado aí impactos generalizados sobre inflação e crescimento. Para o cenário de PIB, estamos mantendo a projeção de crescimento em 2,3%.
1: Estão abertos até amanhã editais da Conab para aquisição de alimentos destinados à população em situação de insegurança alimentar e nutricional.
2: São produtos como açúcar, arroz, café, carne bovina, feijão, fubá, óleo e farinha.
1: Ao todo, serão adquiridas mais de 800 toneladas de alimentos.
2: Esse volume será disposto em cestas que em cestas, perdão, para então ser entregue à população, como explica Ana Rita da Costa Pinto, superintendente de abastecimento social da Companhia Nacional de Abastecimento.
10: Por meio desses editais, a Conab vai receber propostas de organizações da agricultura familiar que tenham interesse em fornecer esses alimentos. Com o recebimento dessas propostas, será possível montar mais de 37 mil cestas de alimentos nas unidades armazenadoras da Conab em Mato Grosso, Mato Grosso do Sul, Rio Grande do Sul, Santa Catarina e Paraná. E também vamos conseguir adquirir cestas já montadas, mais de 21 mil cestas já montadas.
1: As compras serão executadas pela plataforma Contrata Mais Brasil, com resultado previsto ainda para este mês.
2: A portaria que regulamenta a publicidade das casas de apostas online, as bets, entra em vigor no próximo dia 17.
1: Entre as mudanças está a proibição de utilizar estratégias ou análises sobre eventos esportivos para induzir a realização de apostas.
2: Também está vedada qualquer divulgação direcionada a crianças e adolescentes.
1: A fiscalização será feita pela Secretaria Nacional do Consumidor, do Ministério da Justiça e Segurança Pública.
11: A portaria conjunta dos Ministérios da Fazenda e Justiça e Segurança Pública é voltada para os agentes operadores de apostas de cota fixa, ou seja, as casas de aposta online, as chamadas bets. A norma estabelece que a publicidade das bets, autorizadas a funcionar no país, deve seguir os princípios do jogo responsável. Ficam proibidas a divulgação de prognósticos e a exibição de apostas premiadas que sugiram a obtenção de lucro fácil, bem como uma apresentação da aposta como suposta fonte de renda, como esclarece o secretário nacional de Direitos Digitais, Vitor Oliveira Fernandes.
12: A partir de agora, fica claro que são proibidas veiculações publicitárias que induzam os consumidores a apostarem, que emitam palpites técnicos, como se o ato de aposta fosse uma ciência ou se houvesse algum tipo de estratégia por trás do ato de apostar. Além disso, também fica vedado qualquer tipo de publicidade direcionada ao público de crianças e adolescentes que não podem ter acesso a esses produtos, já que apostas de cota fixas no Brasil são proibidas, terminantemente proibidas para menores de idade.
11: Antes da publicação de qualquer anúncio, as plataformas de internet deverão verificar se a empresa de aposta é autorizada a funcionar no país. O secretário nacional do consumidor, Ricardo Morishita, afirma que a portaria traz segurança jurídica a todos.
13: É importante porque torna claro aquilo que é ilegal, como a gente pode combatê-la e também a publicidade abusiva e a prática abusiva. É uma forma tanto da gente comunicar melhor, mas ao mesmo tempo trazer mais segurança jurídica.
11: Entre as principais regras da portaria publicada no último dia 10, está a divulgação de advertências ao apostador sobre os riscos de apostas online. As penalidades para as bets que descumprirem as regras incluem multa de até 20% do faturamento da operadora, suspensão das atividades por 180 dias e, em casos de reincidência, a cassação definitiva da licença para operar no Brasil. Reportagem Nazi Brum.
2: Restauração ecológica e produtiva da Bacia do Rio Doce, em Minas Gerais.
1: Estão abertas até 31 de agosto as inscrições para a seleção de projetos de recuperação ambiental na região, após os danos causados pelo rompimento da barragem do Fundão.
2: Os investimentos são do Banco Nacional de Desenvolvimento Econômico e Social, o BNDES, em parceria com o Ministério do Meio Ambiente e Mudança do Clima.
14: O edital Restaura Rio Doce está recebendo propostas até o fim de agosto. Conduzido pelo BNDES, o Banco Nacional de Desenvolvimento Econômico e Social, em parceria com o Ministério do Meio Ambiente e Mudança do Clima, o edital vai selecionar instituições para executar e coordenar projetos de restauração ecológica e produtiva em 12.500 hectares na região da Bacia do Rio Doce. O objetivo é reparar e compensar danos causados pelo rompimento da barragem de Fundão, ocorrido em 2015, em Mariana, Minas Gerais. Serão destinados ao edital 618 milhões e 750 mil reais do Fundo Rio Doce. O gerente institucional do Fundo Rio Doce no BNDES, Guilherme Tinoco, detalha as ações que deverão ser desenvolvidas pelas instituições selecionadas de acordo com o edital.
15: Ele prevê a implementação de ações integradas de restauração ecológica e produtiva, associadas à recuperação de áreas degradadas, à conservação do solo e da água e ao fortalecimento da cadeia produtiva da restauração na bacia do Rio Doce. A restauração ecológica deverá ser realizada através da recomposição da vegetação nativa. Já a restauração produtiva deve se dar por meio de sistemas sustentáveis que conciliem geração de renda e conservação ambiental.
14: As propostas para o edital Restaura Rio Doce devem ser apresentadas até o dia 31 de agosto. Mais informações estão disponíveis no site bndes.gov.br/restaura-rio-doce. Reportagem André de Barros Lima.
1: Jovens de 16 a 29 anos têm até o dia 20 de julho para se inscrever na plataforma Juventude Solidária.
2: A iniciativa oferece vagas de voluntariado em projetos sociais de diversas áreas e, em alguns casos, prevê apoio financeiro aos participantes.
16: Jovens com idades entre 16 e 29 anos interessados em atuar como voluntários em projetos sociais, fiquem atentos. As inscrições para a plataforma Juventude Solidária estão abertas até o dia 20 de julho. A iniciativa incentiva o trabalho voluntário em projetos que beneficiam comunidades de todo o país, especialmente em regiões mais vulneráveis. As vagas são em áreas como educação, cultura, esporte, saúde, assistência social, segurança alimentar e meio ambiente. Dependendo da vaga e do perfil do participante, pode haver apoio financeiro conforme as regras do edital. Quem fala sobre a ação é a Secretária Nacional de Juventude, Vitória Genuíno.
17: A gente selecionou 1000 projetos por todo o país e você pode ter a oportunidade de se engajar numa ação social que está acontecendo no território. E os temas são diversos: saúde, comunicação, tecnologia, cultura, direito à cidade. A oportunidade de você se engajar numa ação e, se tiver uma ideia jovem, pode receber uma ajuda de custo de R$300 durante 6 meses, que é o período do edital. E também todo mundo recebe um certificado de participação que vai te ajudar aí no seu currículo, na sua vida profissional.
16: Para participar, basta acessar o portal Brasil Participativo, entrar na página da plataforma Juventude Solidária e preencher o formulário de inscrição. Jovens de 16 e 17 anos precisam de autorização do responsável legal. Reportagem Luciana Vasconcelos.
1: Atenção, estudantes que participaram do processo seletivo do programa Universidade para Todos, o ProUni.
2: Já está disponível a lista de pré-selecionados na primeira chamada para o segundo semestre de 2026.
1: Os estudantes aprovados devem apresentar documentação diretamente na faculdade escolhida.
2: Nesta chamada, o ProUni ofertou mais de 471 mil bolsas de estudos, cerca de 220 mil bolsas integrais e mais de 251 mil parciais.
1: O resultado pode ser consultado no portal de acesso único ao ensino superior.
2: O prazo para comprovar as informações da inscrição começa hoje e vai até o dia 24 desse mês.
1: E essas foram as notícias do Governo Federal.
2: Uma realização da Secretaria de Comunicação Social da Presidência da República.
1: Com produção da empresa Brasil de Comunicação.
2: Fique agora com o Minuto do TCU. Em seguida, as notícias do Poder Judiciário e do Congresso Nacional. Boa noite.
1: Boa noite para você e até amanhã.
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21: Você vai ouvir agora notícias do Poder Judiciário.
0: Presidente do STF recebe ministro da Fazenda para tratar de regulamentação das PETs.
21: STJ afasta uso capião familiar sobre parte de imóvel com área total superior a 250 metros quadrados.
0: TSS reúne com empresas de pesquisas eleitorais para discutir aprimoramentos para 2026.
21: Boa noite, eu sou o Arthur Filho.
0: E eu sou Walter Lima.
21: Nesta quarta-feira, o presidente do Supremo Tribunal Federal, o ministro Edson Fachin, recebeu na sede da corte o ministro da Fazenda.
0: A reunião foi uma articulação institucional para combater a lavagem de dinheiro e o avanço de facções criminosas no mercado de apostas eletrônicas clandestinas. Pablo Lemos.
22: No encontro, o ministro da Fazenda, Dário Durigan, apresentou as ações do governo para a regulamentação do setor. O presidente do Supremo Tribunal Federal, ministro Edson Fachin, reforçou a preocupação do judiciário com o mercado de apostas eletrônicas clandestinas e ressaltou algumas decisões do STF sobre o tema.
23: Decisões importantes já foram proferidas na ambiência cautelar, inclusive de proteção de benefícios sociais e proteção de pessoas vulneráveis, especialmente no tocante a mecanismos de publicidade para proteger crianças e adolescentes, bem assim os consumidores e, obviamente, os apostadores.
22: O encontro entre o presidente da Suprema Corte e o ministro da Fazenda antecede o julgamento no segundo semestre de ações que questionam especificamente a validade da lei das bets.
21: Para o Superior Tribunal de Justiça, o uso capião familiar não pode ser reconhecida quando o imóvel urbano possui área total superior a 250 metros quadrados, mesmo que o pedido seja apenas sobre parte do bem.
0: A uso capião é a aquisição da propriedade de um bem móvel ou imóvel em razão do uso por determinado prazo, sem oposição do dono e de outras condições legais. Fátima Uchoa.
24: Em divórcio litigioso com partilha de bens, uma mulher alegou exercer posse exclusiva sobre 250 metros quadrados do imóvel que habitava, embora a área total fosse maior. O Tribunal de Justiça de Minas Gerais negou o pedido. A quarta turma do STJ manteve a negativa, considerando que o limite previsto no Código Civil de, no máximo, 250 metros quadrados é requisito objetivo a uso capião e deve considerar a metragem total do imóvel. O relator foi o ministro Antônio Carlos Ferreira.
21: O presidente do Tribunal Superior Eleitoral, ministro Cássio Nunes Marques, se reuniu com representantes de 16 empresas de pesquisas eleitorais.
0: O encontro teve como objetivo debater regras para registros e pesquisas nas eleições. Lidiane Reis.
25: O ministro Cássio Nunes ressaltou que a reunião buscou ampliar a transparência, a segurança jurídica e a confiança pública nesse importante instrumento da democracia.
26: Pretende-se, na realidade, o fortalecimento de um ambiente permanente de cooperação, no qual seja possível compartilhar experiências, esclarecer aspectos técnicos e identificar oportunidades de aperfeiçoamento que contribuam para a ampliação da confiança pública, assegurando, ao mesmo tempo, maior segurança jurídica às entidades e às empresas de pesquisa.
25: Agora, as empresas poderão enviar propostas de melhorias referentes às pesquisas eleitorais ao Tribunal Superior Eleitoral até a próxima sexta-feira, dia 17 de julho.
21: Tribunal Superior do Trabalho mantém indenização a trabalhador que teve dados de ação divulgados na intranet da empresa.
0: A exposição foi considerada discriminatória. Marla Lacerda.
27: O trabalhador teve o nome, o número do processo e o valor da ação trabalhista divulgados na rede interna da empresa onde ele ainda trabalhava. Para a terceira turma do TST, a divulgação extrapolou a finalidade administrativa, violou a privacidade do empregado e o expôs a constrangimentos e retaliações no ambiente de trabalho. Diante disso, o colegiado manteve a condenação ao pagamento de R$5.000 por danos morais.
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21: A você, uma boa noite.
0: E até amanhã.
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4: Eu sou Paula Groba.
5: E eu sou Humberto Pinheiro.
4: E estes são os destaques de hoje do Jornal do Senado, que começa agora.
5: Senado endurece penas para crimes contra profissionais da saúde e da educação.
4: Aprovado o uso de emendas para atendimento pré-hospitalar dos bombeiros.
5: Avança projeto que aumenta a pena para o chamado estelionato amoroso.
4: Boa noite.
5: Boa noite.
4: Quem agredir ou ameaçar professores e profissionais da saúde no exercício da função poderá receber penas mais severas.
5: O Senado aprovou um projeto que endurece a legislação para crimes como lesão corporal, desacato, ameaça e homicídio. Repórter Pedro Pincer.
6: O plenário aprovou o projeto da Câmara dos Deputados que aumenta as penas do crime de homicídio praticados contra profissionais da saúde e da educação no exercício de suas funções. O texto também classifica como hediondo o homicídio e a lesão corporal de natureza grave ou seguida de morte praticados contra profissionais da saúde. O projeto ainda amplia as penas para crimes como lesão corporal, ameaça, incitação ao crime, desacato e outros delitos quando praticados contra profissionais dessas áreas. O relator, senador Dr. Irã, do Progressistas de Roraima, defendeu o aumento das penas como forma de proteção à integridade dos trabalhadores.
7: Eles terminam recebendo toda essa carga, às vezes de incompreensão, às vezes de agonia das pessoas quando procuram atendimento no Sistema Único de Saúde. Muitas vezes, por sobrecarga de trabalho, essas pessoas são submetidas a esse tipo de constrangimento.
6: Como foi alterado no Senado, o texto voltará à Câmara dos Deputados para a nova análise.
4: Avançou no Senado o projeto que endurece a punição para adultos que utilizam crianças e adolescentes na prática de crimes.
5: A proposta inclui no Código Penal uma nova circunstância agravante para aumentar a pena de quem explora menores na ação criminosa. Repórter Bruno Lourenço.
8: O projeto altera o artigo 62 do Código Penal para estabelecer que a pena de um crime será agravada sempre que o agente cometer a infração com a participação de um menor de 18 anos. A medida, explicou o relator, senador Wilder Moraes, do PL de Goiás, visa combater uma prática recorrente de organizações criminosas e delinquentes adultos que aproveitam a inimputabilidade penal e recrutam adolescentes para execução de roubos ou transporte de drogas e armas.
9: Ao estabelecer uma penalidade mais severa para aqueles que se valem de menores em suas ações criminosas, o Estado envia uma mensagem clara: explorar a vulnerabilidade jurídica e social de adolescente não serão tolerados. Esses agravantes funcionariam não apenas como punição, mas também como medida preventiva, desincentivar adultos e envolverem jovens em atividades ilícitas.
8: A proposta seguiu para a Comissão de Constituição e Justiça.
4: Senadores da Comissão de Direitos Humanos aprovaram também o aumento da pena para quem comete estelionato contra mulheres em relacionamento afetivo.
5: A proposta ainda inclui golpes amorosos pela internet. Repórter Patrícia Oliveira.
10: A pena do crime de estelionato, que é de 1 a 5 anos de reclusão e multa, poderá ser aumentada de 1/3 até o dobro quando o golpe for praticado contra mulher em contexto de violência doméstica e familiar ou de relação íntima de afeto. A proposta da senadora Damaris Alves, do Republicanos do Distrito Federal, aprovada na Comissão de Direitos Humanos, busca combater o chamado estelionato amoroso, quando o golpista conquista a confiança da vítima ou simula um relacionamento para conseguir dinheiro, bens ou outras vantagens financeiras. A regra também vale para relacionamentos mantidos exclusivamente pela internet, em redes sociais, aplicativos ou outros meios digitais. O projeto recebeu parecer favorável do relator, senador Hermes Klan, do PL de Santa Catarina.
28: O estelionato sentimental é uma violência que vai muito
2: muito além do prejuízo financeiro. Ele destrói a confiança, a dignidade e a segurança emocional das vítimas, especialmente das mulheres.
10: O relator também substituiu a expressão relação amorosa por relação íntima de afeto, termo já adotado pela Lei Maria da Penha. A proposta segue para a Comissão de Constituição e Justiça.
4: E aplicativos de relacionamento podem passar a ser obrigados a informar sobre doenças sexualmente transmissíveis.
5: É o que determina um projeto aprovado hoje pela Comissão de Ciência e Tecnologia. A reportagem é de Márcio Maturana.
11: Informações sobre doenças sexualmente transmissíveis deverão ser claras, objetivas e didáticas em todos os aplicativos e plataformas de relacionamento, segundo o projeto aprovado pela Comissão de Ciência e Tecnologia, que segue para a votação final na Comissão de Assuntos Sociais. Será uma conscientização sobre sintomas, riscos à saúde, formas de transmissão, medidas de prevenção e possibilidades de tratamento, como informou o senador Esperidião Amin, do PP de Santa Catarina.
12: A plataforma digital, a internet, passou a ser um instrumento de intermediação, de troca de mensagens afetivas, e daí há um passo seguinte de um relacionamento mais íntimo. Portanto, essa medida preventiva vem socorrer a sociedade num momento em que este meio de intermediação passa a ser mais popular.
11: Amin leu o relatório do senador Everton, do PDT do Maranhão, que incluiu 4 emendas ao projeto apresentado pelo senador Fabiano Contarato, do PT do Espírito Santo. Uma das emendas busca evitar um excesso de notificações que possam reduzir a efetividade da medida. Outra impede que os avisos possam ser bloqueados nas configurações das plataformas. A terceira emenda substitui a expressão sites e aplicativos de relacionamento pela denominação aplicações de internet destinadas à intermediação de relacionamentos ou de encontros. E a quarta emenda obriga as plataformas a divulgarem relatórios periódicos sobre alcance, engajamento e efetividade dos avisos, sempre preservando os dados pessoais dos usuários.
4: O Senado aprovou um projeto que prorroga a autorização para que recursos do FGTS sejam aplicados em linhas de crédito específicas.
5: A medida poderá ser aplicada a entidades hospitalares, filantrópicas e a instituições sem fins lucrativos atuantes no âmbito do SUS. Repórter Douglas Castilho.
13: Implementada em 2019, essa política viabilizou até o ano de 2022 um total de R$3 bilhões a cerca de 140 hospitais filantrópicos. Os recursos são usados para que essas instituições substituam suas dívidas mais caras e imediatas por crédito a ser pago no longo prazo com juros menores. Médico, o relator da proposta, senador Nelsinho Trade, do PSD de Mato Grosso do Sul, defendeu a medida lembrando sua atuação na Santa Casa de seu estado.
14: Lá no meu estado, a Santa Casa é a quarta maior do Brasil. Eu trabalhei 17 anos lá e eu posso ver dia após dia a dificuldade daquele hospital e manter o bom atendimento.
13: O projeto também alcança as instituições sem fins lucrativos que atuem no atendimento de pessoas com deficiência. Pelo texto que segue para a sanção presidencial, fica suspensa a cobrança de eventual tributo de instituição filantrópica suspeita de não cumprir os requisitos de imunidade até decisão final de processo administrativo instaurado para esse fim, independentemente da data de ocorrência do fato gerador.
4: E o atendimento pré-hospitalar feito pelos corpos de bombeiros militares poderá receber mais recursos. O Senado aprovou um projeto que autoriza o uso de emendas parlamentares para financiar esse tipo de serviço nas ações públicas de saúde.
5: Com a mudança, estados e municípios poderão destinar verbas para a compra de ambulâncias, equipamentos, materiais e para a estruturação do atendimento prestado pelos bombeiros em situações de urgência e emergência. A legislação exige que pelo menos metade das emendas individuais sejam para a saúde. Pelo texto, apenas despesas que cumprirem requisitos a serem definidos pelo Ministério da Saúde poderão receber recursos de emendas. A indicação de emendas direcionadas ao Corpo de Bombeiros será facultada ao parlamentar. O texto base aprovado teve 65 votos a favor e 2 contrários. com a edição de Paula Groba e trabalhos técnicos de Eliseu Caires, o Jornal do Senado fica por aqui. Acompanhe agora as notícias da Câmara dos Deputados. Boa noite.
4: Boa noite e até amanhã.
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15: Câmara limita a possibilidade de recurso no Superior Tribunal de Justiça.
16: Audiência pública reafirma a defesa do limite de 20 anos para patentes.
15: Deputados divergem sobre votação do projeto que combate a misoginia.
17: Boa noite. Sargento Gonçalves, do PL do Rio Grande do Norte, critica o projeto sobre misoginia. O congressista acredita que o texto pode abrir margem para criminalizar manifestações públicas de fé e interpretações de textos religiosos.
15: Sargento Gonçalves argumenta que o país deveria concentrar esforços no combate ao crime organizado e aos crimes contra as mulheres. Para ele, o projeto não contribui para a proteção feminina e pode restringir o direito de cidadãos expressarem suas convicções religiosas.
17: Nicolas Ferreira, do PL de Minas Gerais, diverge do projeto que tipifica crimes relacionados à misoginia. O deputado acredita que a proposta pode restringir a liberdade de expressão ao criminalizar críticas e manifestações de opinião.
15: Nicolas Ferreira também associa o projeto a uma tentativa de censura. Na avaliação do deputado, o Congresso deveria priorizar medidas de combate a crimes como estupro, pedofilia e violência praticada por organizações criminosas.
17: Júlia Zanatta, do PL de Santa Catarina, declara que vai votar contra o projeto que tipifica o crime de misoginia. Segundo a deputada, a proposta pode restringir a liberdade de expressão e ser utilizada para limitar críticas a agentes públicos.
15: Júlia Zanatta também reprova o governo federal por, segundo ela, substituir o termo mulher em documentos oficiais por pessoa que gesta. Para ela, a prioridade das políticas públicas voltadas às mulheres deve ser o combate à violência e o fortalecimento da segurança pública.
17: Jandira Fegali, do PCdoB do Rio de Janeiro, avalia que a tipificação do crime de misoginia busca combater o discurso de ódio e a incitação à violência contra as mulheres. Segundo a deputada, a medida contribui para o enfrentamento do feminicídio.
15: Na opinião de Jandira Fegali, o projeto contra a misoginia não fere as liberdades de expressão, de fé ou de culto, asseguradas pela Constituição. Para ela, incitar a violência contra as mulheres é um crime grave que precisa ser combatido em todos os ambientes, inclusive nas redes sociais.
17: Alencar Santana, do PT de São Paulo, repudia a fala de colegas da oposição que, segundo ele, desmerecem a pauta de proteção feminina. O deputado alerta que o Brasil vem observando índices elevados de feminicídio.
15: De acordo com Alencar Santana, discursos de parlamentares que menosprezam as mulheres legitimam novas formas de agressão. Para o parlamentar, agressores e feminicidas devem ser punidos com rigor.
17: Benedita da Silva, do PT do Rio de Janeiro, refuta argumentos religiosos usados contra a proposta que criminaliza a misoginia. Segundo a deputada, o projeto é uma resposta ao aumento da violência contra as mulheres.
15: Benedita da Silva lamenta a falta de um diálogo produtivo com a oposição sobre a pauta feminina. Para a parlamentar, criminalizar a misoginia é uma medida essencial para poupar vidas e defender a dignidade das famílias brasileiras. Violência contra a mulher. 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
1: Justiça.
17: A Câmara dos Deputados aprovou um filtro para recursos possíveis ao Superior Tribunal de Justiça. A repórter Daniele Lessa explica como deve funcionar.
18: A Câmara dos Deputados aprovou o projeto que regulamenta uma nova regra para análise de recursos especiais enviados ao Superior Tribunal de Justiça, o STJ. O projeto foi apresentado pelo senador Davi Alcolumbre, do União do Amapá, e altera o Código de Processo Civil. O recurso especial é usado quando uma das partes de um processo pede ao STJ que examine se uma decisão judicial aplicou corretamente uma lei federal. Pelo texto aprovado, quem apresentar esse tipo de recurso terá que demonstrar que a questão discutida é relevante do ponto de vista econômico, político, social ou jurídico e que o caso ultrapassa o interesse apenas das partes envolvidas no processo. Na prática, o objetivo é permitir que o STJ concentre seus julgamentos em temas mais importantes para a interpretação das leis federais e não apenas em casos individuais sem maior impacto. Relator da proposta em plenário, o deputado Ranieri Paulino, do Republicanos da Paraíba, defendeu que o novo filtro ajuda a racionalizar a análise de recursos e melhora a eficiência da justiça.
19: Justiça tardia não é justiça. Só esse ano, o STJ recebeu mais de 260 mil processos. Será que isso facilita a avaliação e as decisões do STJ ou cria ainda mais dilatação de prazo para as partes que querem uma solução jurídica?
18: Segundo o relator, o acesso à justiça não ficará comprometido, pois para que o STJ deixe de analisar um recurso por falta de relevância, será necessária a manifestação de 2/3 dos integrantes do órgão responsável pelo julgamento. Quando a relevância for reconhecida, o relator poderá suspender em todo o país o andamento de processos individuais ou coletivos que tratem da mesma questão. Essa suspensão poderá durar 6 meses, com prorrogação por mais 6 meses, se houver necessidade de audiência pública ou participação de terceiros no processo. Deputados ligados ao PT, PCdoB e PSOL votaram contra o projeto, argumentando que a mudança prejudica os mais pobres, sendo benéfica apenas para quem tem recursos para contratar grandes escritórios de advocacia, como disse o deputado Chico Alencar, do PSOL do Rio de Janeiro.
20: Quem não tem recursos para contratar grandes bancas vai ficar prejudicado. Isso aqui não é justiça para os pobres. Os direitos sociais, previdenciários, consumistas dos pequenos, políticas públicas em geral, podem ter dificuldade nesses recursos.
18: O deputado Pedro Czai, do PT de Santa Catarina, defendeu que o texto fosse alterado para permitir que continuem sendo aceitos recursos que tratem de direitos fundamentais ou coletivos, ações de execução penal e ações que envolvam grupos com mais de 1.000 pessoas, mas o plenário rejeitou essa sugestão. O projeto que regulamenta o critério de relevância para recursos especiais ao STJ será enviado para a sanção presidencial e pode virar lei. Da Rádio Câmara de Brasília, Daniele Lessa.
22: Eleições.
23: O Tony de Paula, do PSD do Rio de Janeiro, critica a condução política de Flávio Bolsonaro. O deputado acredita que o senador assumiu o risco de expor o ex-presidente Jair Bolsonaro a novas restrições judiciais ao divulgar uma carta escrita por seu pai.
24: O parlamentar avalia também que a atitude consolidou Flávio Bolsonaro como porta-voz do pai, evidenciando uma disputa pela liderança do campo conservador. O Tony de Paula defende que a direita busque uma alternativa política para as próximas eleições.
22: Saúde.
23: Participantes de audiência na Câmara dos Deputados defenderam a manutenção do limite de 20 anos para patentes para garantir acesso à saúde. A repórter Noelle Nobre acompanhou o debate.
25: A Comissão de Defesa do Consumidor da Câmara dos Deputados realizou uma audiência pública para discutir a manutenção do prazo de 20 anos para a vigência de patentes no Brasil. O debate reuniu representantes do governo e da indústria nacional que defenderam que o limite atual, contado a partir da data do pedido, é necessário para a sustentabilidade do SUS, o Sistema Único de Saúde, e para a competitividade de medicamentos genéricos e biosimilares. O presidente da Comissão de Defesa do Consumidor, deputado Clodoaldo Magalhães, do PV de Pernambuco, lembrou que existem projetos de lei no Congresso que buscam restabelecer mecanismos de extensão de prazos que haviam sido extintos pelo Supremo Tribunal Federal em 2021. O parlamentar reforçou que a inovação deve estar associada ao acesso à saúde pela população.
26: Toda essa inovação para que vai servir se não a vida humana? Então, os custos dos sistemas de saúde não vão enfrentar esses custos de patentes. a este tamanho.
25: Clodoaldo Magalhães disse agora aguardar a sanção do projeto de lei que garante a autonomia do Brasil na produção de medicamentos, vacinas, equipamentos e insumos médicos. A proposta, já aprovada pela Câmara e pelo Senado, cria a Estratégia Nacional de Saúde. Da Rádio Câmara de Brasília, Noelle Nobre.
1: Ciência e tecnologia.
24: Inácio Arruda, do PCdoB do Ceará, defende o fortalecimento da ciência e das instituições de pesquisa. O deputado destaca ainda a contribuição dos pesquisadores brasileiros para áreas como saúde, energia, agricultura e tecnologia.
23: Além disso, Inácio Arruda convida pesquisadores, estudantes e cidadãos a participarem da reunião anual de número 78 da Sociedade Brasileira para o Progresso da Ciência. Ele informa que o

0: Sistemas biópticos combinam os óculos normais com um pequeno sistema telescópico. Enquanto a lente dos óculos fornece à pessoa a visão geral do ambiente, o telescópio a auxilia na rápida localização de detalhes. O dispositivo pode ser fabricado para um ou para ambos os olhos. O texto estabelece que o Conselho Nacional de Trânsito, CONTRAN, deverá regulamentar o uso desses equipamentos no processo de habilitação de candidatos. O relator na CCJ, deputado Alfredo Gaspar, do PL de Alagoas, ressaltou que o projeto se harmoniza com o sistema constitucional de proteção e promoção dos direitos das pessoas com deficiência. Ele também disse que a proposta está de acordo com a Convenção Internacional sobre os Direitos das Pessoas com Deficiência e seu protocolo facultativo, que integram o ordenamento brasileiro com hierarquia equivalente à de emenda constitucional.
1: Isso é uma harmonização de convenção com a Constituição e o Estatuto da Pessoa com Deficiência, dando garantias e direitos para que elas possam acessar meios de transporte e terem direito a conduzir esses meios de transporte mediante o uso desse óculos bióptico, que nada mais é do que uma lente especial que tem uma profundidade maior, é tipo um binóculo olhando para determinado aspecto do óculos, para que possa ter uma acuidade maior visual.
0: O projeto, que autoriza pessoas com deficiência visual a utilizarem tecnologias como óculos biópticos com lentes telescópicas no processo de obtenção da carteira de motorista, já pode seguir para análise do Senado, a menos que haja recurso para votação antes pelo plenário da Câmara. Da Rádio Câmara, de Brasília, Paula Bittar.
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3: Trabalho.
4: O governo defende projeto que prorroga a vigência de acordos e convenções coletivas de trabalho até nova negociação. Entenda na reportagem de Silvia Munhato.
5: Em audiência na Comissão de Trabalho da Câmara dos Deputados, o governo defendeu o projeto que prorroga a vigência de acordos e convenções coletivas de trabalho até que haja nova negociação. É a chamada ultratividade. Esses acordos e convenções têm hoje vigência máxima de 2 anos. Antes da reforma trabalhista de 2017, a validade permanecia após o fim do prazo estabelecido, até que um novo acordo fosse firmado. Diante das manifestações dos sindicalistas presentes, a deputada Érica Cocai, do PT do Distrito Federal, autora da proposta, disse que vai solicitar ao presidente da comissão, deputado Marcos Tavares, do PDT do Rio de Janeiro, a definição imediata de um relator para o projeto.
6: Quando você tem conquistas, muitas vezes, ano após ano, conquistas de décadas, que estão incorporadas já no cotidiano do trabalhador e da trabalhadora, e essas conquistas passam a não vigir mais. Quando chega o processo de database, você estabelece um processo de pressão imensa.
5: Em 2022, o Supremo Tribunal Federal considerou inconstitucionais as decisões da Justiça Trabalhista a favor da ultratividade. O projeto que permite a validade de acordos e convenções coletivas após o seu prazo de vigência, até que uma nova negociação seja feita, precisa ser aprovado na Comissão de Trabalho e na Comissão de Constituição e Justiça para ser enviado para o Senado. Da Rádio Câmara de Brasília, Silvia Minhato.
3: Meio Ambiente.
7: Deputados aprovaram urgência para um projeto que reduz a área de proteção do Pantanal de Mato Grosso. O repórter Antônio Vital explica a questão.
8: A Câmara dos Deputados aprovou o regime de urgência para projeto que susta a ampliação da Estação Ecológica de Taia.

0: Mãe, Mato Grosso, localizada nos municípios de Cáceres e Poconé, no Pantanal. Decreto do governo publicado em março ampliou a área da reserva de 11 mil para 68 mil hectares, com base na importância ambiental da área e com o argumento de que não há conflitos de terra na região, que tem quase 70% de vegetação natural preservada. De acordo com o Instituto Chico Mendes de Conservação e Biodiversidade, o ICMBio, a estação ecológica possui um berçário de peixes vital para o Pantanal, é um corredor ecológico para espécies ameaçadas e está localizada em área alagável, sem atividade econômica consolidada. O projeto que susta o decreto de ampliação da área foi apresentado pela deputada Coronel Fernanda, do PL de Mato Grosso. Ela alegou que o aumento da área protegida ocorreu sem que os produtores rurais e a população local fossem ouvidos.
1: Essa reserva, ela já existia, ela é cuidada, ela é preservada pela população de Cáceres. E o governo federal, fazendo a sua mídia social, como sempre, dentro da sua ideologia, aumentou essa reserva, um tamanho inadmissível, sem trazer nada para ofertar à população, sem dar condições para que aquela população continue preservando, sem dar condições para aqueles produtores que estão lá continuem fazendo o que eles sabem fazer bem, trazendo recurso e riqueza para o estado de Mato Grosso e para o Brasil.
0: Estações ecológicas têm uso restrito, não podem ser exploradas economicamente e são destinadas apenas a pesquisas e conservação. Nessas áreas estão proibidas atividades agropecuárias ou de turismo comercial. O regime de urgência permite que a proposta seja analisada diretamente no plenário da Câmara, sem passar pela análise das comissões permanentes da Casa. O deputado Tadeu Venere, do PT do Paraná, criticou o regime de urgência e justificou a necessidade de proteção do Pantanal, um dos biomas mais ameaçados do país.
2: O Pantanal é uma das áreas, se não a maior, uma das áreas, maiores áreas úmidas do mundo. Nós estamos vivendo uma crise climática sem precedentes. Eu acredito que todos, mesmo aqueles que acham que a Terra é plana, sabem que a crise climática é algo que está acontecendo de fato. E nós ampliarmos áreas como essa, e houve o debate, e depois disso, votarmos aqui um projeto que dispensa, inclusive, que nós possamos ouvir as comissões dessa casa, nos parece extremamente perigoso, precipitado e inócuo, até porque nós sabemos que haverá depois contestações.
0: Ainda não há data para votação no plenário da Câmara do projeto que susta a ampliação da estação ecológica de Taiamã, no Pantanal de Mato Grosso. Da Rádio Câmara, de Brasília, Antônio Vital.
3: Desenvolvimento regional.
4: Paulo Guedes, do PT de Minas Gerais, é favorável à criação da região integrada de desenvolvimento do litoral norte de Pernambuco e Paraíba. A ideia, segundo o deputado, é que União, estados e municípios se articulem para promover ações de desenvolvimento no local.
5: Paulo Guedes afirma que a criação da RIDE amplia também investimentos em infraestrutura e geração de empregos. Ele ressalta, por fim, que a integração favorece o planejamento compartilhado e a redução das desigualdades econômicas e sociais na região.
4: Termina agora o jornal Câmara dos Deputados, produzido pela Rádio Câmara, com trabalhos técnicos de Wellington Teles, apresentação de Márcio Aquilissardi e Tércia Guimarães. Boa noite para você.
5: Uma boa noite, a Voz do Brasil volta amanhã.
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0: 957.
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7: Excelente noite pra você. Hoje, dia 15 de julho, quarta-feira. E você é muito bem-vindo. Obrigada porque você me escolheu nessa noite pra gente viajar no tempo, ouvir boa música, pensar nas coisas gostosas da vida. Eu, Ana Paula Barros, estou por aqui para te fazer companhia, para a gente ouvir boa música, para a gente conversar. A primeira dessa noite, Someone You Loved, Louis Capaldi.
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Aqui na programação Inner Circle, Black Roses. Antes, Fábio Júnior, Só Você. E aqui no WhatsApp, um beijo para Beatriz, final do telefone 1327. Um beijo também para o Rodolfo. Ana, eu gosto tanto do seu programa. Parabéns. Muito obrigada, Rodolfo. Eu sou fã do Michael Jackson. A gente também gosta. Muito obrigada pela sua participação. E um beijo também para a Camila. Ana Paula, tenho 27 anos e minha mãe adora o seu programa e eu também. Aprendi a amar. Muito obrigada, Camila. Mande um beijo para sua mãe. Obrigada pela audiência.

0: 10:27.
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3: O Ministério da Justiça notificou Apple e Google por manterem em suas lojas virtuais aplicativos de apostas sem autorização para operar no Brasil e sem mecanismos efetivos de verificação de idade. A legislação brasileira proíbe acesso de menores de 18 anos às chamadas bets. As empresas já haviam sido notificadas em abril, mas um novo levantamento realizado em junho identificou a permanência de aplicativos em desacordo com a lei. A medida não representa, neste momento, uma punição às empresas.
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2: Você já reparou que todo mundo tem muita pressa? A gente não tem paciência pra muita coisa. A começar pelas redes sociais, que os vídeos estão cada vez mais curtos. Mas é necessário, primordial, que tenhamos paciência com a gente. Nós estamos nos tornando alguém que nunca fomos antes. Não é tarde para começar a aprender. Vamos continuar. A recém-casada Taylor Swift, para começar mais uma sequência romântica. Love Story.

Passando por aqui, Everything But A Girl, Missing. Antes, Nosso Adeus, Tim Maia. E a Cibele tá curtindo a nossa programação. Aninha, mande um beijo para o Thiago, o meu namorado. Obrigada pela participação de vocês, Thiago. Um beijo também para a Tereza. Ana, tenho 40 anos, sou separada, infelizmente. E agora estou conhecendo uma pessoa muito especial no meu trabalho. E tomara que dê certo, não é, Tereza? Um beijo para você. E ela continua, ele também é separado. Estamos animados. Conte a sua história pra gente no quadro Amor de Cinema, sempre às terças e quintas aqui no programa.

Programação boa demais. E para encerrar a sequência, Djavan, Nenhum Dia. Teve também Spice Girls, Viva Forever. Eu Não Demoro.

0: 10:56.
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1: Você pode participar do No Ritmo do Amor a hora que você quiser. 3499-136-2203. Esse é o nosso WhatsApp. Você é muito bem-vindo. Peça sua música. E TT, não esqueça, hein? Conte a sua história pra gente. A nossa produção entra em contato com você e te ajuda a escrever essa história. É a vez de Sabrina Carpenter. Espresso.

0: The Commodores, aqui no Ritmo do Amor, Night Shift. Antes, Jota Quest, Só Hoje. Eu quero mandar um beijão para o Davidson, ele é porteiro. Ana, não perca o seu programa, adoro essa rádio. Bom trabalho para você, Davidson, muito obrigada pela sua participação. A Wanda Nogueira também está curtindo a gente, ela manda um beijo para sua melhor amiga, Tânia. Ela completa 50 anos hoje. Feliz aniversário, Tânia, o dia 15 é todo seu, hein? Felicidades para você. Ela acrescenta, Ana, o marido da Tânia é muito especial também. Obrigada pela sua participação, queridona.
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0: 11:25.
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3: Mais de 2,8 mil pessoas foram diagnosticadas nos Estados Unidos com ciclosporíase, infecção intestinal causada por um parasita microscópico. Pelo menos 86 pacientes precisaram ser hospitalizados, mas não há registros de morte. As investigações apontam alfaces e outras folhas consumidas cruas como possíveis fontes de contaminação, embora a origem do surto ainda não tenha sido confirmada. A doença pode causar diarreia aquosa intensa, cólicas, náuseas, fadiga e perda de peso. As autoridades recomendam higienizar cuidadosamente frutas, verduras e hortaliças antes do consumo.
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2: Você sabia que nada funciona se nos dedicarmos só às vezes? A excelência, ela depende da constância. Se não formos disciplinados e constantes, a gente não consegue continuar realizando um trabalho bem feito. Sejamos constantes e aguardemos o bom resultado, com certeza. Agora, Up Where We Belong. Joe Cocker com Jennifer Warnes.

Dias, Where is the Love? Antes, Roupa Nova, Coração Pirata, música que a Renatinha do Pontal nos pediu. Renata, muito obrigada pela sua participação. Um beijo. Beijo também para o Wellington, final do telefone 7727. Um beijão para o André, final do telefone 4099. E a Késia está curtindo a gente. Aninha, hoje de folga, adorando te ouvir. Muito obrigada pela sua companhia, Késia. Um beijo.

encerrar a sequência, Kate Bush, Wuthering Heights. Antes, Biafra, Seu Nome. Eu volto depois do intervalo. Passaremos mais 2 horas juntinhos, ouvindo a melhor programação romântica do nosso rádio. Eu te espero.

0: 11:52.
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0: De volta no seu ritmo, no ritmo do amor, no ritmo das nossas emoções. Aqui você é muito bem-vindo. Pode pedir a sua música, pode mandar um beijo para quem você gosta. 3499-136-2203.

artista que eu gosto bastante, Phil Collins, You Will Be My Heart. Antes, o Lulu Santos, Tudo Bem, música que a Marília nos pediu, final do telefone 4077. Um beijo para a Marileide, ela manda um beijão para o André e o seu marido. Obrigada pela participação de vocês.

0: meia-noite e 22. 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
2: A maioria das redes de supermercados brasileiras não avançou na transição para a venda de ovos de galinhas criadas fora de gaiolas. Segundo o estudo Observatório do Ovo, 64% das redes analisadas não aumentaram a oferta desses produtos ou até registraram retrocessos. Além disso, 24% das empresas que assumiram compromissos públicos não informam o andamento das metas. Entre os principais obstáculos estão o preço mais alto dos ovos, a falta de conhecimento dos consumidores e a dificuldade de abastecimento em algumas regiões do país.
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2: Eu sei que assim como eu, você com certeza já ouviu a expressão: ah, o brasileiro sempre dá um jeitinho. Mas a verdade é que não existe atalho para resultados especiais, extraordinários. Existe sim processo, disciplina, ação diária, dedicação. Façamos a nossa parte e com certeza o resultado chegará. Eu sei que você sabe disso. Balada gostosa da Roberta Fleck, aqui no Ritmo do Amor. Killing Me Softly with His Song.

0: receber aqui na programação Dói Demais Chamar Assim. A Samantha tá curtindo a nossa programação. Um beijo para você, Sá. Davi Alves, um beijo para você também. O Kleber, final do telefone 8017. Bom trabalho para você, ele é segurança, tá curtindo ou no ritmo do amor.
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E foi a banda Dire Straits que encerrou e muito bem a sequência com So Far Away. Depois do intervalo, eu volto com você. E volto também com Air Supply. Goodbye.

0: Meia-noite e 55.
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0: Aqui você pode participar a hora que você quiser. Você é muito bem-vindo. A gente trabalha, prepara tudo com muito carinho para você relaxar, pensar nas coisas boas da vida, pensar no seu amor. O nosso WhatsApp é o 3499-136-2203. Air Supply, goodbye.

programação No Mercy, Babe Come Back. E aqui no WhatsApp, um beijo para Vera Lúcia Coutinho, um beijo para Danúzia Campos e o Dionísio Leme também está curtindo a gente. Ele gostaria de ouvir Jota Quest. Eu já salvei o seu pedido, tá, queridão?

gente lembra e gosta. Take My Breath Away, para encerrar muito bem a sequência com Berlin. Eu volto depois do intervalo. Pera aí.

0: 1h24.
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3: Os preços do petróleo subiram mais de 4% nesta terça-feira e atingiram o maior nível em cerca de 4 semanas, diante da nova escalada do conflito entre Estados Unidos e Irã. O petróleo Brent superou os 86 dólares por barril, enquanto o WTI passou dos 80 dólares. O mercado teme interrupções no Estreito de Hormuz, rota por onde passava cerca de 20% do petróleo e do gás natural liquefeito comercializados no mundo. A alta aumenta a preocupação com possíveis impactos nos combustíveis, no transporte e na inflação global.
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2: Sabe quando você levanta triste por nada? Você nem sabe o motivo. Talvez ande amargurado, com a sua alma abatida. Quando a raiz ela é curada, descoberta, a repetição de tristeza ela termina. Vamos descobrir a nossa raiz para que isso não venha a acontecer de novo. Spandau Ballet, True.

Love, música do Dino Vanelli, aqui no Ritmo do Amor. Um beijo para o Anderson. Aninha, adorei ouvir Kiko Zambianchi na programação. Muito obrigada pela sua participação, queridão. A gente prepara tudo com muito carinho para vocês. Um beijão também para a Rosana. Ana Paula, gosto demais da sua programação e sou fã da Marisa Monte. E hoje tem a música Ainda Bem na programação. Continue comigo. E um beijo para o Vando. Ele manda um beijo para a Melissa, a sua namorada. Obrigada pela participação de vocês.

0: Hora de encerrar No Ritmo do Amor desta quarta-feira, hoje com Whitesnake, Is This Love. Muito obrigada pela sua companhia e obrigada também pela sua participação no 3499-136-2203. Eu te espero no meu Insta, no Sou Ana Paula Barros. Beijo da Ruiva. Fica bem.
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0: 1:53.
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0: Na madrugada de quinta, quem te faz companhia? A Ruiva. Eu continuo por aqui, agora com o Sonâmbulos. Uma programação feita especialmente pra sua madrugada. Você nunca está sozinho. Passaremos mais 3 horas juntinhos e vamos pensar nas coisas legais que podemos fazer no fim de semana que tá quase chegando.
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0: A primeira de hoje é Guilherme.

0: Lindo demais.
1: Palmas pra Luan Santana, palmas pra Jet Lag.
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ti. Obrigado de coração mais uma vez. Que Deus possa abençoar grandemente a vida de cada um de vocês. E que nós possamos estar juntos mais e mais e mais vezes, se Deus assim nos permitir. Obrigado, Brasil!

0: marcando presença no Sonâmbulos, Israel e Rodolfo. Se você chegou agora, esse é o Sonâmbulos e aqui você é muito bem-vindo. Uma programação feita para nossa madrugada. Até já!
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3: 2:24.
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4: O Conselho Nacional de Política Energética deve anunciar o aumento da mistura de etanol anidro na gasolina, dos atuais 30% para 32%. A medida pode reduzir a importação de gasolina e ampliar o uso de combustível renovável produzido no Brasil. Por outro lado, especialistas alertam possíveis desgastes em motores mais antigos ou sem calibração adequada, com riscos de corrosão e danos em componentes. A indústria do etanol defende que testes já demonstraram a viabilidade técnica da nova mistura.
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Muito bom ter você pertinho, curtindo a nossa programação e onde você estiver, você pode participar pedindo a sua música preferida lá no WhatsApp, no 3499-136-2203. Sonâmbulos. É a vez da Ana Castela.

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0: Presença no Sonâmbulos, Lauana Prado. Se você ligou o seu rádio agora, esse é o Sonâmbulos. E eu volto já já.
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3: Duas e 54.
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0: De volta com Sonâmbulos para te fazer companhia todas as madrugadas. Se você está trabalhando, bom trabalho para você.
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0: É a vez do Felipe Rodrigo.

0: Tem não, viu? Perdeu.
1: Nunca mais.
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0: Marcando presença no Sonâmbulos, Cleiton e Romário. Mais um intervalo pra gente. Eu não demoro.
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3: 3h22.
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4: O segundo voo da Força Aérea Brasileira com ajuda humanitária a Cuba decola nesta terça-feira de Porto Alegre. Ao todo, o Brasil vai enviar 48 toneladas de leite em pó para ajudar a enfrentar a crise de desabastecimento no país. O primeiro voo partiu nesta segunda-feira com 16 toneladas e o segundo transporta outras 32 toneladas. A previsão é que as duas aeronaves cheguem a Santiago de Cuba nesta quarta-feira.
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0: A sua melhor companhia nas madrugadas. Eu tô de volta com Sonâmbulos.
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0: É a vez da dupla Diego e Vitor Hugo.
7: Eu tô gravando esse áudio pra dizer que não dá mais e a gente vai terminar. Diz, espera, vou começar.

0: Obrigada.
1: Maravilhoso!
0: Nós batemos palma pra você.
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0: Marcando presença no Sonâmbulos, Jorge Mateus. Aqui no Sonâmbulos sempre tem música boa. Depois do intervalo, eu continuo com você.
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3: 3:53.
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0: Uma ótima madrugada pra você. A gente gosta. Henrique Juliano.

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0: marcando presença no Sonâmbulos, Gustavo Mioto. Hora do intervalo comercial e dá tempo de você tomar água e olhar o seu celular. Peraí.
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4: 4h24.
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5: O presidente dos Estados Unidos, Donald Trump, informou formalmente ao Congresso que as hostilidades contra o Irã foram retomadas em 7 de julho. Com a notificação, o governo americano considera ter um novo prazo de 60 dias para o uso da força militar sem autorização do Congresso. A decisão gera controvérsia entre parlamentares, já que a Lei dos Poderes de Guerra determina limites para ações militares iniciadas sem o aval do legislativo. Trump justifica os novos ataques como uma resposta às ações do Irã no Estreito de Hormuz.
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0: A sua madrugada tem nome, Sonâmbulos. Hora de ouvir. Tiaguinho.
7: Olha o bar!

muito bom ter você pertinho, curtindo a nossa programação. Que delícia! O Sonâmbulos dessa madrugada fica por aqui. Eu te espero mais tarde e eu quero te lembrar que, claro, você pode participar no WhatsApp 3499-136-22.

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10: Simbora, meu povo!
11: Juan Vaqueirinho.

Bom dia pra você, tá tudo bem? Eu sou o Luciano Leão e agora eu chego contigo. A partir de agora tem o pé no barro, tem o pezinho ali na saudade. É, aqueles clássicos sertanejos passando por aqui, viu? Hoje, dia 16 de julho, quinta-feira 16, hoje é o dia do comerciante. Não é fácil a vida do comerciante, não, viu? É

0: coração gelou. Agora vocês. Coração gelou, aí não, hein?
1: Victor e Léo, Arapuca, uma clássica com Victor e Léo. Falando em clássica, essa aqui não vai ter como não cantar. Bora, Leandro e Leonardo.

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Música sertaneja, é isso que você curte aqui sempre, é pra cantar junto todo dia, né? Os hinos sertanejos, eu diria. Ó, Bruno e Marrone vai ter, César Menotti e Fabiano. Já pensou o que mais vem por aí? Aguenta aí!

0: 5h23. 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
2: O Senado tenta fechar um acordo para voltar ainda nesta semana a medida provisória que altera as regras do piso mínimo do frete rodoviário. A proposta deve manter a obrigatoriedade do piso, mas retira o valor de R$5.000 mensais para caminhoneiros de longa distância, incluído pela Câmara. A MP também endurece as punições para empresas que descumprirem a tabela de frete. O texto precisa ser votado até quinta-feira, dia 16, ou perderá a validade.
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1: Mais uma pra você. Quer dizer, mais uma sequência, né? Agora abrindo com Léo Magalhães.

Matou saudade, relembrou muita coisa. Eu sei. Vem umas historinhas na cabeça, né? É, eu sei como é que é. A música tem esse poder, gente. Remete a gente pra cada lugar que a gente já viveu, com aquela música, aquele momento. É por isso que tem o pé no barro. Ele dá uma pausinha rápida.

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0: Vamos relembrando por aqui o clássico do sertão. É o sertanejão clássico pra você. Raiz é o nosso pé no barro. Eu sou o Luciano Leão, tô por aqui por mais uma hora e quero abrir essa hora com uma frase pra mexer com você.
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0: Tá chegando mais uma frase pé no barro. Vamos pensar o seguinte, olha. Não tenha medo do fracasso. Não pode, viu? Tenha medo de nunca tentar aquilo que você acredita. Isso, gente. Coragem. Se errar, vai aprender. Vai tentar de novo até conseguir. Não pode ter medo, não, viu? Agora vem Simone e Simaria.

verdade, assim no peito, né? Ô, pé no barro, você judia da gente. Produção, vocês gostam de judiar da gente. É cada modão, é cada saudade por aqui, ó. Guilherme Santiago vai ter daqui a pouquinho, você é louco. Fernando Sorocaba também, uma antiga. Ah, quero. Eu quero tudo isso e muito mais daqui a pouco.

0: 6:24. 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
1: 6:55.
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0: Olá, bom dia. Mais uma edição do Fique por Dentro. É sempre muito bom ter você com a gente. Eu sou Cido Gameiro, tô chegando e vou te fazendo companhia por aqui. Com muita música, muita informação. Coisa boa na nossa manhã, né? Hoje, 16 de julho, e a gente vai de cara pra previsão do tempo. A quinta-feira terá mudanças importantes no tempo. No Rio Grande do Sul, uma área de baixa pressão favorece o retorno das tempestades, com chuva e risco de temporais na região de Cruz Alta. Em Ampere e Florianópolis, o tempo fica mais estável. No Centro-Oeste, Ponta Porã terá forte elevação das temperaturas, enquanto Brasília segue seca. Belo Horizonte e Junqueirópolis também terão tempo firme. Já no Nordeste, a chuva ganha força no leste da região, com possibilidade de precipitações em Feira de Santana e Boquim. E você vai ouvir também. Transporte ganha peso e pressiona orçamento das famílias brasileiras. Nova Zelândia confirma o primeiro caso de gripe aviária H5N1. Essas e outras informações você ouve a partir de agora aqui no Fique por Dentro. E começamos bem com Luan Santana, Eu, Você, o Mar e Ela.

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1: O transporte passou a pesar muito mais no bolso dos brasileiros. Segundo pesquisa da FGV IBRE, o percentual de pessoas que colocam essa despesa entre as três que mais impactam o orçamento saltou de 2% em junho de 2025 para 27,6% em junho deste ano. A alta é associada principalmente ao aumento dos custos com combustíveis e deslocamentos. A alimentação continua sendo a maior preocupação, seguida pelas contas de serviços públicos e pelos gastos com aluguel ou financiamento da moradia. A pesquisa também mostra que menos famílias estão conseguindo fechar o mês com as contas essenciais em dia.
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1: Muita música por aqui, mas agora é momento de esporte no ar. Mais uma edição do Torcida Brasil. A seleção brasileira já começa a traçar o caminho para a Copa do Mundo de 2030. E a CBF definiu dois grandes objetivos para o novo ciclo: conquistar a Copa América 2028 e terminar as eliminatórias na primeira colocação. O planejamento foi apresentado em uma reunião de balanço da entidade no Rio de Janeiro. O diretor Rodrigo Caetano detalhou o trabalho da seleção desde a chegada de Carlo Ancelotti. O presidente da CBF, Samir Chaudhry, reconheceu que o resultado na Copa de 2026 ficou abaixo do esperado. O Brasil foi eliminado nas oitavas e terminou em 11º lugar, a segunda pior colocação de sua história. Agora, a ordem é virar a página, ampliar a integração entre as categorias e construir um novo ciclo até 2030. A missão está definida: devolver à seleção brasileira o caminho dos títulos. Por aqui, Cido Gameiro, e a qualquer momento tem mais Torcida Brasil na Copa. América é nossa,
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1: Continuamos por aqui com mais música.
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0: Legal, fique por dentro. A gente vai para um intervalo muito rápido. Já já tem muito mais para você.
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3: 7:12.
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0: Brasil. Cosmopolita por natureza, terra de todos e de tantos. Na verdade, uma megalópole de 213 milhões de pessoas. 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
0: Continuamos por aqui, agora tem Felipe e Rodrigo, banquinho.

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3: A Nova Zelândia confirmou seu primeiro caso de gripe aviária H5N1 de alta patogenicidade. O vírus foi identificado em uma ave marinha migratória. Segundo as autoridades, até o momento, não há evidências de transmissão entre aves silvestres no país, nem registros da doença em granjas comerciais. A confirmação ocorre poucas semanas depois de a Austrália também registrar casos de doenças em aves migratórias. As infecções em humanos continuam sendo consideradas raras, mas a disseminação global do vírus já levou ao abate de milhões de aves e afetou a produção de ovos e carne de frango.
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0: 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A França está prestes a aprovar uma lei que autoriza a morte assistida sob determinadas condições. A reforma é defendida pelo presidente Emmanuel Macron e deve ser votada pela Câmara Baixa do Parlamento. Pela proposta, o direito será reservado a adultos com doenças incuráveis, sofrimento físico resistente ao tratamento ou considerado insuportável e capacidade de expressar a decisão de forma livre e esclarecida. A autorização dependerá da avaliação médica e o paciente poderá retirar o consentimento a qualquer momento. Se a lei for aprovada, a França se juntará a países como Bélgica, Países Baixos, Suíça, Canadá e Uruguai, que já permitem a morte assistida sob regras específicas.
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2: A busca pelo emagrecimento rápido tem levado brasileiros a usar canetas vendidas ilegalmente, sem registro sanitário e, em alguns casos, com substâncias ainda em fase experimental. Médicos alertam que esses produtos podem ter composição, pureza e concentração desconhecidas, além de problemas de armazenamento e esterilidade. Entre os possíveis efeitos estão alteração no fígado, nos rins e no coração, queda de cabelo, mudança na coloração da pele e até a impotência sexual. Especialistas recomendam o uso apenas de medicamentos registrados pela Anvisa e prescritos por profissionais de saúde.
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0: música e informação na medida certa na sua manhã de quinta-feira. Agora a gente vai pro intervalo, coisa rápida, daqui a pouquinho tem muito mais.
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3: 7h34.
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12: Seguimos por aqui com Guilherme Benuto, filho da mãe.

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1: Longe dos estádios e dos holofotes da Copa do Mundo, agentes de imigração dos Estados Unidos intensificaram as prisões de estrangeiros. Em apenas 5 dias, na última semana de junho, o ICE deteve 10 mil pessoas, um recorde desde o início da nova ofensiva contra imigrantes do governo Donald Trump. Durante o Mundial, as operações foram realizadas de forma pontual e discreta, longe dos estádios, para evitar impactos sobre torcedores. Nos últimos dias, porém, a atuação do ICE voltou a ganhar destaque após 2 imigrantes serem mortos a tiros por agentes durante abordagens.
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1: Aqui você fica antenado com tudo que acontece no mundo esportivo também. Torcida Brasil no ar. Espanha está na final da Copa do Mundo com uma defesa que já entrou para a história. Em 7 jogos disputados, a seleção espanhola sofreu apenas 1 gol. É apenas a segunda vez que uma equipe chega à decisão mundial com uma marca tão impressionante. A outra foi a Itália, campeã em 2006. O goleiro Unai Simon também brilhou e ficou 648 minutos sem ser vazado, estabelecendo um recorde em Copas do Mundo. Agora, a Espanha pode alcançar uma façanha ainda maior. Se conquistar o título sem sofrer gol na final, será a campeã menos vazada de toda a história dos mundiais. Campeã em 2010, a Fúria voltou à sua segunda final de Copa após 16 anos. Está apenas uma vitória do bicampeonato e de mais um recorde histórico. Por aqui, Cido Gamedo, e a qualquer momento tem mais Torcida Brasil na Copa. América é nossa,
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1: Continuamos por aqui com mais música.
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0: Muito bem, essa foi a nossa última. Muito obrigado pela companhia, pela sintonia. Que você tenha uma ótima quinta-feira. E amanhã nos falamos aqui no mesmo horário. Um abraço.
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3: 7:52.

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0: Faça bem a você e você também ajude a divulgar para que outros escutem. Aquilo que nos faz bem, nós podemos levar adiante. Desejo graça e paz, graça que Deus quer dar a cada um de nós. Gostaria de falar hoje sobre como conviver ou como encarar a dor, compreendendo a sua dor. O que percebemos a cada dia mais é que a dor que todos sofrem pode nos levar a dois caminhos. Ou nos faz mais humanos, a dor pode nos humanizar, nos tornar compreensivos, solidários, ou também a dor pode nos levar à amargura, ao rancor, transformando-nos em pessoas rudes e agressivas, queixosas, impacientes. O mais interessante e desafiador é que, diante do sofrimento, de uma forma ou de outra, temos de tomar uma decisão respondendo à pergunta: o que eu faço a partir dessa dor? O que eu estou fazendo com esta minha dor? Eu não sei que tipo de drama você vive, mas sei que tem a possibilidade de transformar a sua dor, o seu sofrimento, em lição de vida, em oportunidade de crescimento interior, em sensibilização para o desabrochar do amor universal no seu coração. Talvez a sua dor não seja diferente da dor de milhões de outras pessoas. A diferença poderá estar na maneira como você irá responder a ela, bem como ao sofrimento da sua vida. A decisão está nas suas mãos. Você é que lida com a sua dor e você vai decidir o que fazer com ela, como lidar com ela. A dor pode unir as pessoas. Basta ver quanto nos tornamos solidários diante de grandes catástrofes, diante de problemas, por exemplo, hoje até migratórios. Existe muita solidariedade. Deixamos de lado os preconceitos, as diferenças sociais e, em geral, nos solidarizamos. A dor pode ser o remédio para acordar a alma e nos fazer perceber realidades para as quais os nossos olhos antes se mantinham adormecidos. Tudo o que eu te desejo é que você aprenda a sorrir na dor e que nunca a use como motivo de infelicidade. Não vale a pena. Ter problemas na vida não significa estar condenado a uma vida infeliz. Uma canção do Padre Zezinho diz isso. Ele fez para o pai e a mãe dele que tiveram muitos problemas na vida. Ter problemas na vida não é ter vida infeliz. Mas a dor e o sofrimento podem ser ocasiões de amadurecimento, humanização, solidariedade, cultivo da humildade e do amor. Para finalizar, um autor nos diz assim: a dor é inevitável, o sofrimento é opcional. Saibamos lidar com a nossa dor e tomara que ela nos humanize, nos torne mais humanos, mais amorosos, mais abertos à vida. Um forte abraço para você, Deus te abençoe e te guarde. Em nome do Pai, do Filho e do Espírito Santo. Amém.
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8: Interativa 8 horas em ponto.
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3: Olá, muito bom dia, gente, amiga. Começando mais uma edição deste programa maravilhoso, Bom Dia Interativa. Hoje, de uma maneira um pouco diferente, muito prazer para você, nosso ouvinte. Eu sou o Richard Gabriel, faço companhia para você até as 10 horas da manhã, trazendo para você o melhor da música aqui na nossa programação musical. Claro, você vai ficar sabendo de tudo que rola no mundo da bola, no mundo dos esportes, as melhores curiosidades, as melhores informações. Eu trago para você, nosso ouvinte, manter a sua manhã muito mais alegre. Desejo desde já para você, nosso ouvinte, tudo de bom mesmo, hein? Que a sua manhã venha ser uma maravilha, que essa linda manhã de quinta-feira, hoje TBT, né, gente? Venha ser uma maravilha, que você consiga estar cumprindo suas metas, as suas batalhas, você vem e está vencendo nessa linda manhã de quinta-feira. Hoje, dia 16, hein? Estamos já, bem dizer, na metade desse mês de julho, né? Passando aí, já estamos na terceira semana desse mês. E claro, vou até as 10, mas quem faz a programação é você, nosso ouvinte. Você pode mandar mensagem aqui no 46999356377, beleza? Eu já começo por aqui na nossa programação com Charlie Brown Jr., Pontes Indestrutíveis. Bora lá, gente! Música.

Isso aí, Charlie Brown Jr., Pontes Indestrutíveis, a gente começando o nosso programa Bom Dia Interativa, da melhor forma possível, com você, nosso ouvinte, nos acompanhando, onde quer que você esteja, hein? Já tá no seu trabalho, acompanhando a Interativa, aquele grande abraço pra você, tudo de bom nessa quinta-feira, hoje dia 16, beleza? 8 horas, 8 minutos, tá chegando mais sucesso pra você, Jorge e Matheus, Querendo Te Amar, bora curtir, hein?

0: Australian Crown, saindo pra você, nosso ouvinte. Oh no, not you again. Em especial pra nosso ouvinte Daiane, aqui na nossa programação. A gente também curtiu por aqui Jorge Matheus e, claro, Charlie Brown Jr. na nossa programação musical. Em breve intervalo, a gente já volta. Não sai daqui. 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
0: Interativa, 8h17.
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4: Isso aí, gente, nós já estamos de volta, 8h20. Mas antes da gente continuar nossa programação, a gente manda um abraço especial para as empresas participantes das mensagens dos colonos e motoristas neste ano de 2026, mandando um abraço especial 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A gente continua nossa programação, hein? Muito bom dia pra você!
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4: Muito bom dia e com o Traia Véia. Que bruta é essa? Chegando pra você.

Rio, sendo pra você por toda a vida aqui na nossa programação. E logo, logo tenho pra você o nosso Esporte 91, trazendo pra você as informações do esporte. Não só do futebol, mas, claro, também dos demais esportes aqui na nossa programação musical. Chegando pra você agora, Coldplay, Adventure of a Lifetime. Bora curtir aqui na nossa programação. Ótimo dia pra você!

0: 8 horas 29 minutos, isso aí, você curtindo com a gente Coldplay, Adventure of Lifetime, também curtimos Nashville e também Traia Véia aqui na nossa programação. Chegando pra você agora, o nosso Esporte 91.
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0: Bora lá então, gente, falando, claro, sobre Copa do Mundo. Ontem nós tivemos o jogaço entre Inglaterra e Argentina. Quem levou a melhor foi a Argentina. Segundo tempo, claro, a Inglaterra acabou não reagindo tão bem. E a Argentina, claro, após tanto atacar, acabou fazendo 2 gols aí, sendo um deles de fora da área, um baita de um golaço, e o outro sendo aí de cabeça, né? Lautaro Martínez sendo marcando aí e levando a Argentina aí para as finais que enfrenta neste domingo. Neste domingo vai ser o final da Copa do Mundo, Espanha e Argentina, às 4 horas da tarde. E claro, trazendo essa informação para você, o final, né, dessa competição mais aguardada e mais assistida aí do nosso mundo. No sábado, um dia antes, a gente tem aí o jogo de terceiro lugar, para definir o terceiro lugar, né, na Copa do Mundo, será entre França e Inglaterra, às 6 horas da tarde, já no sabadão. Hoje, rola bola no Brasileirão Série A, isso mesmo, às 7 horas e 30 minutos, teremos Botafogo e Santos se enfrentando no mesmo horário também, Vitória e Vasco da Gama. Já às 8 horas da noite, olha só, a Série B e Náutico se enfrentam. Também algumas competições da Europa, como a Europa League, Champions League, com alguns times mais pequenos, claro, né? Hoje também teremos Brasileirão Série A Sub-20, às 4 horas da tarde, Palmeiras enfrentando Corinthians Sub-20 aí no dia de hoje. Agora bora falando pra você dos demais esportes, né? Trazendo pra você aí do vôlei, isso mesmo. Hoje temos Liga das Nações Masculinas de Vôlei. Já teve, aliás, um jogo às 3 horas e 30 minutos da manhã, onde a Itália levou a melhor por 3-0, né? Às 11 horas e 30 minutos, teremos Irã e Alemanha. Às 3 horas da tarde, Sérvia e Ucrânia. Também às 6 horas da tarde, teremos China e França se enfrentando na Liga das Nações Masculinas de Vôlei. E olha só, hoje tem Brasil, às 10 horas da noite, teremos Estados Unidos e Brasil se enfrentando, e vale a pena você aí estar acompanhando. Fechou? O nosso Esporte 91 fica por aqui. E claro, muito obrigado você, nosso ouvinte. Esses são os jogos que rolam no dia de hoje.
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0: Isso aí, o nosso Esporte 91 fica por aqui. Na sequência, a gente já volta. Logo, logo tem pra você Turma do Pagode.
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Isso aí, turma do pagode, saindo pra você, camisa 10 aqui na nossa programação, 8 horas 39 minutos. Olha só, a gente tem por aqui a participação da nossa ouvinte Ivonete, ela que mandou mensagem pra cá no 46999356377, mandou sua participação. Ela pediu com a Shakira, Gitana, essa música foi lançada lá no ano de 2009 e a gente traz pra você curtir agora, em especial pra nossa ouvinte Ivonete. Bora lá!

0: Reason saindo pra você, Obstank, aqui na nossa programação musical. A gente também curtiu Shakira e Turma do Pagode, a música Camisa 10, saindo pra você no nosso programa Bom Dia Interativo, hein? Tá chegando pra você mais curiosidade. Agora, aqui na nossa programação, o nosso Bem Viver.
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4: Uma vez na pele, é muito difícil remover a estria. Mesmo assim, o Bem Viver de hoje mostra alguns cuidados para evitar ou amenizar esse pequeno desconforto. É preciso saber que não existe uma solução milagrosa, mas passar hidratantes ajuda a impedir a sua formação. Os óleos complementam o efeito. Aposte em opções como o de semente de uva e o de amêndoas e sempre use depois do seu banho. A outra dica é o consumo de colágeno. A proteína deixa a pele firme e elástica, isso é bom. E procure evitar o ganho de peso ou o efeito sanfona. Isso sim faz a pele esticar muito rápido e o que favorece o aparecimento de estrias. E uma última dica e nova para você. Cremes à base de casca de bartimão, nativo do Cerrado brasileiro, a planta tem alto poder cicatrizante e ajuda a tratar feridas, hemorragias, queimaduras, inchaços e hematomas na pele. Por ser adstringente, pesquisadores descobriram que ele causa uma tensão e aproxima as bordas das feridas das estrias.
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0: Isso aí, esse foi o nosso Bem Viver saindo pra você. 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Breve intervalo, eu já tô de volta e na sequência tem sucesso pra você com o Gustavo Lima.
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0: Bora lá, gente, 8 horas e 51 minutos e a gente fala das empresas participantes das mensagens, né, dos colonos e motoristas neste ano de 2026, mandando um abraço sempre especial à Autoescola Degrau 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
0: Ótimo dia pra você, ótimo dia mesmo, hein? Bom dia, Gustavo Lima chegando pra você, bloqueado.
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Gustavão Lima saindo pra você, 8 horas e 53 minutos. 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Trago mais sucesso pra você, Hugo Pena e Gabriel, Eu Vou Te Amar.

quanto você pode trazer aqui na nossa emissora. E claro, a gente divulga, né? A gente aí manda mensagem pra pessoa que acabou perdendo, infelizmente, esse celular com capinha preta entre a borracharia do Portela e também a Santa Paulina. Beleza? Eu trago mais sucesso agora, a participação da nossa ouvinte Daiane. Ela pediu Cyndi Lauper, Money Changes Everything. Bora curtir aqui na nossa programação.

0: Cyndi Lauper, Money Changes Everything. O dinheiro muda tudo, né? É isso aí, no especial para nosso ouvinte, Daiane, que manda mensagem aqui pra gente no 46999356377. Você também pode participar da nossa programação, hein? Também curtimos Hugo Pena e Gabriel e Gustavo Lima aqui na nossa programação. E a gente encerra por aqui a nossa primeira hora musical. Na sequência, a gente tá de volta com mais uma hora de sucessos pra você.
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7: Interativa, 9:01.
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6: Interativa, 9 horas e 4 minutos.
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0: Bora lá, gente, amiga, todo mundo ouve, todo mundo ligado na 91.7. 9 horas e 6 minutos, a gente fazendo a abertura da nossa segunda hora musical, começando por aqui com bastante sucesso, hein? Você também, nosso ouvinte, pode participar no 46999356377. Eu trago pra você agora o nosso primeiro bloco, né, do nosso Bom Astral. Bora lá!
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0: Conta, com criatividade e mais habilidade para se comunicar, você tem tudo para dar conta das tarefas sem muita dificuldade. Tudo indica que o serviço vai fluir numa boa, já que você vai contar com a proteção das estrelas. O número para hoje é o 50 e a cor é o preto.
1: Atenção, Touro, é um bom momento para cuidar das tarefas do dia a dia. E como as finanças contam com boas energias, focar no serviço será a melhor maneira de encher o bolso. Vai ser divertido curtir a companhia da família e o pessoal estará ao seu lado para o que precisar. Número 11, cor azul.
0: Agora você, Gêmeos, atenção, é hora de tirar proveito do seu jeito falante e comunicativo para resolver tudo rapidinho no serviço. Seu raciocínio rápido vai impressionar os colegas e você pode fazer várias coisas ao mesmo tempo. O número é o 35 e a cor amarelo.
1: Câncer, o astral segue o melhor possível para o seu bolso. Com as boas energias nesse setor, a sua intuição ajuda a identificar uma oportunidade única de encher o bolso, mas mantenha o perfil discreto e não conte pra todo mundo, ok? Número 61, cor lilás.
0: E daqui a pouco a gente volta com mais previsões pro seu horóscopo aqui no Bom Astral. Pra quem é leão, virgem, libra e escorpião.
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3: Isso aí, daqui a pouco tem mais pra você aqui na nossa programação, falando sobre o seu horóscopo no dia de hoje, nessa quinta-feira, dia 16. 9 horas, 8 minutos, trago pra você agora Maroon 5, Diz Love. Bora curtir.

0: Isso aí, Zenete Cristiano com a Ana Castela. Foi intenso saindo pra você aqui na nossa programação. A gente também curtiu Maroon 5, a música This Love, saindo pra você, nosso ouvinte. E claro, a gente continua a nossa programação. Tá chegando pra você o nosso Bom Astral novamente. Embora dar uma olhada no seu horóscopo.
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2: Vamos lá, Cido. Chegou a sua vez, hein,
1: Leão? Chegou, hein? Vamos ver se vem coisa boa aí, hein?
2: É, Leãozinho, o céu promete reforço de ótimas energias pra você correr atrás dos seus interesses,
1: opa,
2: viu? Criatividade, ideias ousadas e inovadoras serão fundamentais pra ter sucesso em tudo que você fizer hoje. Aproveita. O número é 51 e a cor violeta.
1: Virgem, sua intuição será um triunfo tanto para lidar com assuntos do dia a dia. Preste atenção em um presentinho que pode surgir do nada. Ainda mais que está de olho em uma promoção ou precisa causar uma boa impressão em alguns contatos importantes. Número 25, cor salmão.
2: Agora com você, Libra. Atenção. Olha, você começa o dia com um pique renovado e as esperanças para esse dia serão grandes. Agir em equipe será a melhor maneira de conquistar as suas metas. Então, troque ideias e construa pontes com quem está ao seu lado. O número é o 8 e a cor azul.
1: E chegou sua vez, Escorpião. O astral é para lá de positivo para traçar novos planos, porque vai sobrar foco e você não deixará que nada fique no seu caminho. Além de mostrar seu profissionalismo, você pode aproveitar para fazer algumas correções de rumo e até trocar de carreira. Número 11, cor azul.
2: E daqui a pouco a gente volta com as últimas previsões para o seu horóscopo aqui no Bom Astral. Para quem é Sagitário, Capricórnio, Aquário e Peixes.
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0: Valeu, Kel Dias, valeu, Cido, trazendo pra você o nosso horóscopo, o nosso Bom Astral, nessa quinta-feira, hoje, dia 16. Agora, 9 horas, 15 minutos, eu já volto, hein? Vou pro intervalo e já volto, bem rapidinho.
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2: Interativa, 9 horas 17 minutos.
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2: Olha só, a gente está de volta, 9 horas 20 minutos, e a gente continua mandando um abraço especial para você, nosso ouvinte, nos acompanhando onde quer que você esteja, seja aí no seu carro, seja aí no seu trabalho, na sua casa, acompanhando e, claro, deixando a gente entrar no seu lar com o nosso programa Bom Dia Interativo. Eu trago para você agora, novamente, a participação daqui ao Dias e do Cido, falando para você do nosso Bom Astral.
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10: Bora para as últimas previsões para hoje, Kelzinha.
11: Vamos lá, Cido. Chegou as últimas para você e chegou a vez de Sagitário, né? Olha, Sagita, o dia começa mais descontraído e você vai contagiar todo mundo com seu otimismo. Essa é a sua deixa para circular por aí, conhecer gente nova e até embarcar numa viagem sem pintar aquela chance. O número é o 57, a cor azul.
10: Capricórnio, seu lado mais focado e intuitivo pode ser canalizado para algo produtivo. Seu sexto sentido fica mais aguçado e ajuda a mergulhar de cabeça para finalizar tudo o que começa hoje. Número 23, cor cinza.
11: Agora você, Aquário? Olha, Aquário, fugir da solidão e curtir a companhia das pessoas próximas será uma ótima pedida, já que os relacionamentos seguem protegidos. A sorte pode sorrir pro seu lado e vale até fazer aquela fezinha, hein? O número é o 33 e a cor verde.
10: E chegou sua vez, Kel. Peixes no ar. O astral será pra lá de favorável para cuidar de alguns assuntos práticos que vinha adiando. É hora de mostrar o quanto você pode render quando está com o foco totalmente voltado para o trabalho. Número 27, cor cereja.
11: E essas foram as previsões de hoje para você.
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2: Isso aí, amanhã tem mais pra você com a Kel Dias e o Cido falando pra você do horóscopo. A gente continua a nossa programação, 9 horas 21 minutos, Detonautas. Quando o sol se for chegando pra você.

0: Praia Véia, Zoião de Mel, saindo pra você. Também curtimos Detonauta Rock Club, Quando o Sol Se For, 9 horas 27 minutos. Trago pra você agora a notícia, Interativa News chegando pra você.
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2: Um homem de 46 anos procurou a Polícia Militar de São Jorge do Oeste após perder cerca de 220 mil reais em um golpe do falso leilão de veículos. A vítima acessou uma plataforma após clicar em um anúncio em uma rede social, acreditou ter arrematado 3 veículos e realizou 8 transferências que somaram 187 mil reais. Em seguida, sob o pretexto de prestar suporte técnico, os golpistas conseguiram acesso aos aplicativos bancários da vítima durante uma videochamada e efetuaram mais 2 transferências indevidas, totalizando aproximadamente 34 mil reais. A Polícia Militar orienta a população a desconfiar de ofertas muito abaixo do valor de mercado, verificar a autenticidade das plataformas de leilão e jamais compartilhar o acesso ao celular e aos aplicativos bancários com terceiros.
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0: Isso aí, você acabou de curtir com a gente o nosso Interativa News. A gente vai pro intervalo e já volta. Na sequência, tem Freya cantando pra você aqui na nossa programação.
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0: 9 horas e 31 minutos aqui na sua Interativa FM.
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0: 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Bora lá, 9 horas 33 minutos, The Frey chegando pra você, How to Save a Life. Bora curtir, ótimo dia pra você, bom dia.

Conrado Alexandro saindo pra você a música Signos aqui na nossa programação musical. 9h40, a gente continua. Armandinho, Sol Loiro, chegando pra você aqui na nossa programação. Bora lá! Música.

0: 9h43 aqui na nossa programação musical. Armandinho saindo pra você, o sol loiro, hein? A gente também curtiu Conrado Alexandro, Signos e The Fray, How to Save a Life, aqui na nossa programação musical, hein? 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E olha só, falando nisso, né, tem a nossa 56ª Festa de São Cristóvão, a famosa festa tradicional de São Cristóvão, acontecendo aqui na nossa cidade de Ampere neste final de semana, nos dias 18 e 19. E você, claro, que ainda não comprou a sua rifa, você pode estar aproveitando e vindo aqui na nossa emissora, que a gente ainda tem rifas à venda no valor de R$20. Você pode estar passando aqui e adquirindo em horário comercial aí a sua rifa no valor apenas de R$20 para os dias 18 e 19, acontecendo aí aqui em Ampere a tradicional festa de São Cristóvão. 9h45, muito obrigado pela sua audiência. Eu já vou indo pro intervalo e já volto, hein? Logo, logo tem mais sucesso pra você, nosso ouvinte.
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0: 9 horas 49 minutos, chegando pra você, Paralamas do Sucesso. Em aonde quer que eu vá?

Paralamas do sucesso saindo pra você, aonde quer que eu vá, hein? Saindo aqui na nossa programação musical. Muito obrigado pela sua audiência nessa manhã linda e maravilhosa. Agora 9 horas e 52 minutos. Eu vou ficando por aqui. Amanhã volta novamente o nosso amigo Pablo Nerds aqui na apresentação deste programa maravilhoso. Fica por aqui o nosso Bom Dia Interativa. Eu deixo por aqui a participação do nosso ouvinte Daiane, ela que pediu Tigres de Bengala, Elefante Branco. E logo tem a participação também por aqui da nossa ouvinte Maria. Ela tá mandando um especial aí pra Elisane e pra Nânica. Isso aí, pra Nânica, isso. Ela tá mandando a música Cheiro de Culpado, Juliano Júnior e César, hein? Fica essas duas músicas na sequência, então, pra você aqui na nossa programação. E eu volto, hein? Volto a 1 hora da tarde pra você curtir bastante música no nosso programa Interatividade. Hoje também, quinta-feira, tem TBT no nosso programa, beleza? Deixo então a próxima. Até a tarde, se Deus quiser. Beijo, abraço, tchau, tchau, gente!

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7: Beleza, beleza, maravilha, maravilha, 10 horas e mais 4 minutos, 10 e 4, lá você meu amigo, lá você minha amiga, aquele abraço, obrigado de coração pela companhia, é meus amigos, com a graça de Deus, estamos iniciando aqui na 91.7 Rádio Interativa FM, a mais um Manhã Total, manhã de super especial de quinta-feira. É, passa rápido a semana, passa rápido a semana. E você ouvindo a gente, aquele abraço. Você no seu trabalho, bom trabalho. Agradeça a Deus pelo trabalho, amigo ouvinte. Agradeça a Deus pela vida, pela família, pelos amigos. Coloque nas mãos de Deus, porque Deus não é bom. Ele é bom demais, amigo ouvinte. Deus é bom demais. Ele só quer o melhor pra mim e o melhor pra você, com certeza, tá bom? E até o meio-dia, 2 horas com o Zezinho Zabotti, aqui na 91.7. Mande seu zap aqui no 99935-6377, 99935-6377. Manhã linda, quinta-feira, eu trago a banda Alma Nova, Bar da Calçada, simbora!

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1: Eita, só moda boa na 91.7 Rádio Interativa FM. Trio Parada Dura. Como é que tá o telefone aí? Tá mudo o telefone? Segura essa tijolada no peito nesta manhã linda e maravilhosa de quinta-feira, desse jeito assim, ó.

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5: E muita gente só lembra das lâmpadas quando elas queimam, né? Mas assim como qualquer outro componente, elas também envelhecem. Com o tempo, mesmo funcionando, perdem intensidade e iluminam menos a pista. E isso acontece principalmente com lâmpadas halógenas. A dica do Automotors é: observe se a iluminação está mais fraca do que o normal e, quando for necessário, troque. Mas faça a substituição sempre aos pares, viu? Assim você garante iluminação uniforme e evita diferenças de tonalidade entre um farol e outro.
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14: Legal, 10 horas e 17 minutos, você na melhor, na 91.7 Rádio Interativa FM. Eu já volto com mais música pra você.
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14: Legal, legal, é o zap zap da sua, da minha, da nossa Interativa FM. Agora são 10 horas e 19 minutos. E aí, minha amiga e minha amiga, tudo bem? Tudo ótimo? Manhã maravilhosa, manhã linda, calorzinho, clima super legal e você curtindo a melhor, a 91.7, aquele abraço. Banda São Francisco canta assim, ó. Olha a camisa manchada chegando aí, ó.

Legal, legal, tá aí Rio Negro e Solimões, da 91.7 Rádio Interativa FM, em clima de rodeio. São 10 horas e 28 minutos, 10 e 28, você na melhor, 91.7 Rádio Interativa FM. 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Tem mais moda boa. Lembra dessa aqui, ó, da banda Os Atuais, Amada Minha? Simbora, simbora, senhor, ó.

0: Legal, legal, Interativo FM 91.7. Eu trago a Madame Batista assim, ó. Processado por amor. Manhã linda, maravilhosa. Você trabalhando, aquele abraço. Que Deus abençoe você e a sua família. Uma ótima manhã, obrigado de coração pela companhia. Bom dia.
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8: 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É, meus amigos, Manhã Total aqui na 91.7 Rádio Interativa FM. Ó, lembrando que no final de semana agora está chegando a festa de São Cristóvão aqui em Ampere. É final de semana, grande festa São Cristóvão. E é claro que você é convidado especial, você, sua família, seus amigos, a participarem desta grande festa, sábado e domingo aqui em Ampere. Vamos de música, Flávio Dalci, Banda Ouro, cantam, especial para os pintores. Alô, galera da obra. Alô, meus amigos pintores, seguram essa aqui, ó. Ô, pintor.

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1: Com certeza, todo mundo ligado, 11:44 da melhor, da melhor. É, galera amiga, aquele abraço pra você, obrigado de coração pela companhia.
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1: E a música boa não para, Girigeno. Alô, galera do Chapéu, simbora!

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12: Legal, legal, 10h53, 10 horas e 53 minutos, legal demais. É você ouvindo a melhor, a 91.7 Rádio Interativa FM. Eu trago o Rick Renner, Casa de Caboclo.

0: Legal, aqui na 91.7, são 10h59, tá aí, Banda Passarela, Bar da Esquina. Vamos fechar a primeira hora aqui do Manhã Total. Eu trago o Christian Ralph, Olhos de Luar.
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7: 11 horas, 5 minutos. 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
7: Legal, legal. Manhã Total, a segunda hora até o meio-dia. Tem muita festa, muita alegria, muita música bonita pra você de Ampere e toda a região. Quero que você esteja. Aquele abraço. Que Deus abençoe você e sua família. É manhã linda, manhã maravilhosa, né, meus amigos? Isso é bom demais. Eu trago o grupo G4, vestido colorado. Simbora.

Legal, legal, Banda G10 aqui na 91.7 Rádio Interativa FM, Cristal Quebrado. Olha, meus amigos, vem a Festa São Cristóvão aqui em Ampere, é sábado e domingo, dia 18 e 19, acontece a Festa São Cristóvão aqui em Ampere. Você que ainda não adquiriu a sua rifa, temos para venda aqui na portaria da Rádio Ampere por apenas R$ 20. 11:20, bom dia. Legal, interativa, a música boa não para. João Paulo e Daniel, Olhos Verdes. A você dos restaurantes, aquele abraço, obrigado pela companhia. A você almoçando, bom almoço. Simbora, senhor.

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3: Hora do nosso Aninha na cozinha. E hoje tem brigadeirão de nozes. Que delícia! Anote os ingredientes e prepare essa delícia. Os ingredientes são 5 ovos, 2 latas de leite condensado, 2 latas de leite, 4 colheres de sopa de chocolate em pó, 1 xícara de chá de nozes trituradas, chocolate granulado e nozes para confeitar, manteiga para untar e açúcar para polvilhar. No seu liquidificador, bata os ovos com leite condensado e o leite e o chocolate em pó até obter uma mistura homogênea. Transfira para um recipiente. Acrescente as nozes e misture. Depois, coloque a mistura em uma forma com furo central, untada com manteiga e polvilhada com açúcar. Em temperatura baixa, asse no seu forno em banho-maria por pelo menos 45 minutos e depois desenforme. Quando estiver frio, decore com chocolate granulado e nozes e leve a geladeira para gelar. Enjoy!
1: Que delícia!
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3: Legal, legal, 10h32, 10 horas e 32 minutos, até o meio-dia, muita festa, muita alegria com o Zezinho Zabotti, aqui na 91.7, eu trago Panda, eu te seguro, simbora.

0: Eduardo Costa, Leonardo, aqui na Melhor 91.7, Rádio Interativa FM. Aí, meu amigo, minha amiga, tá almoçando aí? Aquele abraço, bom almoço, obrigado de coração pela companhia, curtindo a Melhor, a 91.7. E eu trago a banda Som 7, Cabelo Vermelho.
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1: Um homem foi preso nesta quarta-feira, dia 15, na zona rural de Nova Prata do Iguaçu, após ameaçar de morte a própria mãe, uma idosa de 84 anos, e dizer que colocaria fogo na residência onde ela mora. Segundo a Polícia Militar, a vítima relatou que as ameaças eram frequentes e demonstrou medo pela própria vida. O suspeito, que apresentava sinais de embriaguez, foi preso em flagrante e encaminhado à delegacia da Polícia Civil de Salto do Lontra. A idosa manifestou interesse em representar criminalmente contra o filho, que posteriormente foi levado à cadeia pública de Dois Vizinhos, onde permanece à disposição da justiça.
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13: Legal, meus amigos. Agora são 11 horas e 55 minutos. Um abraço a todos. Um ótimo almoço. Obrigado de coração pela companhia. Eu volto amanhã, 10 horas da manhã, aqui na Melhor 91.7 Rádio Interativa FM, com Manhã Total. E eu fecho com a banda Céu e Cantos, Morena Misteriosa.

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6: 11:59.
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3: Meio-dia e 13.
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2: Meio-dia e 43.
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7: Bora lá, gente amiga, bora lá, moçada, começando mais uma edição do nosso programa Interatividade por aqui na sua 91.7. É mais uma tarde se iniciando, isso mesmo, hein? Hoje é quinta-feira, dia 16 deste mês maravilhoso de julho e, é claro, faço companhia pra você até as 4, trazendo boa música, boa informação pra você, nosso ouvinte, hein? O melhor da música do passado eu trago pra você hoje aqui na nossa programação. Hoje é quinta-feira, tem o nosso TBT da 91.7, trazendo pra você as melhores músicas do passado, seja elas músicas nacionais, internacionais, aquele rock, aquele pop, aquele sertanejo também, modão dos anos 2000, ou um pouquinho antes mais, hein? Eu trago pra você Matar a Saudade hoje aqui na nossa programação. Te convido a participar com a gente no 46999-356377, mandar seu alô, mandar seu boa tarde, fazer a sua participação aqui com a gente, hein? E claro, durante toda a tarde também tem bastante curiosidade pra você, tem o nosso Interativa News, tem as curiosidades da nossa programação, trago pra você aí sempre o nosso...

0: Drops do Pet, o nosso Próxima Parada, também o nosso Casa e Design, além do mais as outras curiosidades, né, que estão rolando no mundo afora, você curte aqui na nossa programação musical, fechou? Eu já começo com De Paulo e Paulino, No Céu dos Braços Teus.
1: Bom,

De Paulo e Paulino no céu dos braços teus, hein? Desejo a você tudo de bom nessa tarde de quinta-feira. 1h07 aqui da nossa programação. A gente continua, hein? Charlie Brown Jr. chegando por aqui, lutar pelo que é meu. Bora curtir? Deus abençoe a sua tarde. Você tem uma tarde, ó, abençoada demais, fechou? Bora curtir mais música essa aqui na nossa programação. Charlie Brown Jr. chegando pra você. É só as musicaças do passado. Bora curtir!

0: Armandinho, outra noite que se vai. Saindo pra você aqui na nossa programação, nós também curtimos Charlie Brown Jr., Lutar Pelo Que É Meu, hein? Também curtimos aqui na nossa programação de Paulo e Paulino. E é só o começo, hein? Durante toda a tarde tem bastante sucesso pra você, nosso ouvinte, fechou? Agora, 1h15, eu trago já pra você a nossa primeira curiosidade da tarde, hein? Chegando por aqui o nosso Drops do Pet.
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3: Drops do Pet trazendo uma curiosidade que explica muitos comportamentos. Olha só, os pets, eles adoram previsibilidade. Eles aprendem rápido o horário da comida, o horário do passeio, do descanso e até da hora em que você costuma chegar do trabalho. Quando essa rotina é muito alterada, de uma hora para outra principalmente, alguns animais eles podem ficar ansiosos ou confusos. Isso não significa que você não possa mudar a programação da casa, mas sempre que possível, faça essas mudanças de uma forma gradual, uma rotina organizada, passa segurança e ajuda o pet a se sentir mais confiante no ambiente.
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0: Isso aí, esse foi o nosso Drops do Pet, oferecimento da Vet Clean, saindo pra você, nosso ouvinte, aqui na nossa programação musical, beleza? Eu vou pro intervalo e já volto. Na sequência tem Cleiton e Romário.
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0: 1h18, Cleiton e Romário chegando pra você, as morenas aqui na nossa programação. Bora curtir!

0: Fernando e Sorocaba saindo pra você aqui na nossa programação musical. A gente também curtiu João Neto e Frederico e, claro, Cleiton e Romário aqui na nossa programação. Em 1 hora e 27 minutos, vem com a gente. Pode mandar mensagem no Zap Zap, 46999-356377. Antes de eu trazer pra você o nosso Interativa News, bem brevezinho, eu falo pra você das empresas participantes, né, neste ano 2026, das mensagens dos colonos e motoristas. Vamos mandando um abraço para a Prefeitura Municipal de Ampere, Prefeitura de Pinhão de São Bento, também a Câmara de Vereadores de Ampere e Pinhão de São Bento, a Luquini Contabilidade, vereador 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A gente manda os abraços especiais deles que estão, essas empresas, né, participando aí das mensagens dos colonos e motoristas neste ano de 2026. Agora sim, hein? Trago para você o nosso Interativa News agora aqui na nossa programação.
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2: A Justiça Eleitoral do Paraná orienta os eleitores a atualizarem o aplicativo e-título com antecedência nas lojas Google Play e Apple Store, evitando possíveis instabilidades próximas ao período das eleições. Além de servir como documento oficial de identificação para quem possui cadastro biométrico, o aplicativo reúne diversos serviços, como acompanhamento de requerimentos, emissão de certidões, geração de código de autenticação e sincronização de dados. A nova versão também permite a quitação de débitos eleitorais via Pix ou cartão de crédito pelo PagTesouro, além de melhorias na justificativa de ausência e na integração com o módulo Boletim na Mão.
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0: Isso aí, o nosso Interativa News saindo pra você. A gente já entra no nosso intervalo comercial. Na sequência tem pra você Detonautas Rock Club por aqui.
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8: 1:32, Detonautas, o retorno de Saturno chegando pra você.

Marrone, hein? Vidro Fumê saindo pra você aqui na nossa programação. 1h40 de Paulo e Paulina, Eu Disse Não. E também esta noite, como lembrança, chegando pra você. Logo, logo tem os jogos que rolam no dia de hoje aqui na nossa programação. A gente trazendo essa informação.

de Paulo e Paulino saindo pra você aqui na nossa programação. Embora então pros jogos que rolam no dia de hoje, falando de futebol, hoje, quinta-feira, o Campeonato Brasileiro está de volta. Hoje teremos às 7 horas e 30 minutos dois jogos, Botafogo e Santos e também Vitória e Vasco da Gama se enfrentando no dia de hoje. Também teremos Brasileirão Série B, CRB e Náutico se enfrentando às 8 horas da noite. E esses são os jogos que rolam no dia de hoje. Lembrando você também, temos Campeonato Paulista Feminino, né? Rolando às 8 horas da noite, Mirassol e Bragantino. E também o Brasileirão Série A Sub-20 se enfrentando às 4 horas da tarde, Palmeiras e Corinthians, né? Sub-20 se enfrentam no dia de hoje. Ontem, né? Como falei no programa pela manhã, a Inglaterra acabou perdendo da Argentina e a Argentina levou a melhor, né? Após um segundo tempo aí, bem retrancado aí da Inglaterra, que, né, formou aí obteve várias substituições durante a partida, mas todas querendo já se defender, infelizmente, né? Aos 5 minutos, faltando 5 minutos aí já na prorrogação, aí o treinador da Inglaterra decidiu que era hora de atacar então, após ter tomado o segundo gol, né? Mas já era tarde demais e a Inglaterra aí não soube manejar de boa forma a partida que conduziu para a vitória aí da Argentina, que enfrenta a Espanha neste domingo, na final da Copa do Mundo, às 4 horas da tarde, Espanha e Argentina lá no estádio em Nova York, acontecendo a Copa do Mundo, né? A final desta Copa, e a gente vai ver. Será que a Argentina levanta pela segunda vez consecutiva o caneco da taça aí da Copa do Mundo? E se já vai se igualar aí as demais seleções com 4 títulos também? Ou será que a Espanha vem para o bicampeonato? Veremos domingo, né? E claro, segunda-feira eu trago informação para você. Sábado também a gente vai ter aí a disputa do terceiro lugar entre França e Inglaterra às 6 horas da tarde, começando o jogo aí. E vale a pena você acompanhar sem sombra de dúvidas, né? O terceiro lugar é o terceiro e quarto lugar e é uma partida meio chata, digamos assim, né? Porque ambas seleções já estão meio tristonhas, creio eu, de terem perdido, né, o rumo aí à final. E agora ter que mais uma partida, creio que pese um pouco aí na consciência dos jogadores. Mas claro, vale a pena vocês acompanhar, né? Amanhã eu volto, trago pra você todas as informações dos jogos que rolam no dia de amanhã. E claro, durante todo o final de semana também falo pra você do sábado e do domingo. Esses são os jogos que rolam no dia de hoje. E a gente trazendo aqui na nossa programação. 1h46, breve intervalo, eu já tô de volta. Na sequência tem Titãs pra você.

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6: Bora lá então, gente. 1h51, Titãs, Epitáfio. Chegando pra você aqui na nossa programação.

Jorge Mateus sendo pra você a morena proibida, 1h57. Justin Bieber chegando pra você com a Nicki Minaj, Beauty and a Beat aqui na nossa programação. Logo, logo tem o nosso dia de hoje na história. 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

0: Justin Bieber, Nicki Minaj saindo pra você. Biurena Beat aqui na nossa programação musical. 2 horas em ponto, hein? Jorge Matheus, a gente também curtiu por aqui. E Titãs, eu falo pra você dos dois fatos interessantes no nosso dia de hoje na história, contando pra você, claro, lá no ano de 1950, num dia como hoje, o estádio do Maracanã recebia a decisão da Copa do Mundo FIFA de 1950, que aconteceu aqui no Brasil, né? Que na qual foi um evento canônico, né? Foi um evento aí bem triste, que o Brasil acabou perdendo para o Uruguai por 2-1, o que motivou o grandíssimo Pelé, né, estar vencendo em sua Copa. Ele que conta que nessa época aí viu seu pai chorando, né, pelo Brasil ter perdido, e motivou ele a se tornar um jogador de futebol então. E no ano de 1995, a Amazon realizava aí uma das suas primeiras vendas após abrir a sua livraria virtual, né? A Amazon, que começou de pouco em pouco, mas que hoje em dia é esse império que a gente conhece aí, né? Esses são os fatos interessantes do dia 16 de julho, e a gente trazendo para você, claro, aqui na nossa programação. Também já ficando por aqui a nossa primeira hora musical. Na sequência, eu tô de volta com mais uma hora de sucessos pra você, nosso ouvinte.
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7: Bora lá, gente. Segunda hora musical começando, 2h05. Marcos e Belucci, a dupla Solidão.

Marcos e Belucci, dupla solidão, saindo pra você, nosso ouvinte, em 2 horas 8 minutos, tá na Interativa, tá gostoso demais, curtindo o nosso TBT lindo e maravilhoso, em hoje dia 16, ótima tarde pra você, chegando agora, João Márcio e Fabiano, a pistoleira, toma cuidado, né? Ela tá solta por aí, rapaz.

0: Anjos do Hangar, o Fusca Azul saindo pra você aqui na nossa programação. Em 2 horas e 13 minutos também curtimos João Márcio e Fabiano e Marcos e Belucci aqui na nossa programação musical. A gente traz pra você mais curiosidade. Tá chegando agora o nosso Casa e Design.
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2: Existe uma tendência que está aparecendo cada vez mais em projetos modernos, olha só. A mistura de peças novas com objetos antigos. Então assim, uma cadeira herdada da família, um espelho vintage, uma máquina de costura antiga transformada em aparador. Esses elementos, eles contam histórias e tornam a casa muito mais autêntica. Os arquitetos chamam isso de decoração com memória afetiva. Em vez de tentar deixar tudo com cara de loja, coisa nova, a ideia é misturar o novo com o antigo e criar um ambiente cheio de identidade. No fim das contas, a casa mais bonita é aquela que tem a cara de quem mora nela.
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0: Casa e Design saindo pra você aqui na nossa programação musical. Breve intervalo e eu já tô de volta. Na sequência tem pra você João Bosco e Vinícius.
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0: Bora lá, moçada. 2 horas e 17 minutos. Tá chegando pra vocês João Bosco e Vinícius. Sexto sentido aqui na nossa programação. Bora curtir.

0: Coisa boa demais, Edson Hudson, no mundo nada se leva, né? Mandando em especial pro nosso amigo, o Paulo. Alô, Paulo, tudo certo? Tudo bem, cara? Muito obrigado sempre pela sintonia, ele que sempre participa com a gente. Ele gosta de ouvir e acompanhar no Interativo FM, né? Nosso amigo Paulo Fagundes, né? Ele que sempre tá na sintonia, também a filhinha dele, nos acompanhando sempre. Muito obrigado sempre pela audiência, né? Olha, ele pediu, né, a música aí com o milionário José Rico. Eu encontrei por aqui uma versão mais modernizada aí com o Edson Hudson e mandei especialmente para ele também. Muito obrigado sempre a ele que está nos participando com a gente por aqui. Muito obrigado. A gente também curtiu nesse bloco com o Beni Gabriel, a música Estrelas, João Bosco e Vinícius, Sexto Sentido. A gente trazendo para você aqui na nossa programação. Bora falar um pouco sobre as datas comemorativas do dia de hoje. Hoje, essa quinta-feira, dia 16 de julho, estamos no dia 197, deste ano 2026. Claro, na semana número 29. Hoje, completando seus 54,0%, lua de hoje, lua crescente. Hoje é dia do comerciante, dia de Nossa Senhora de Carmo e também dia mundial da cobra, hein? Ah, piadinha, hoje tá solta. Meu Deus do céu, hoje você tem a oportunidade de tirar a fotinha e falar, ô, parabéns, ou mandar os parabéns aí pra sua sogra. Caso você seja meio zoeiro e tenha aquela intimidade a mais, né? Se não tiver, acho que não vale muito a pena, vai ficar meio estranho, né? Mas se você tem, dá pra você mandar aquela mensagem. Parabéns, sogra, hoje é teu dia, dia mundial da cobra, ha, ha, ha. Ou também pra aquele amigo, amiga, né? As mulheres que têm mais afinidade com as amigas, pode mandar também, hein? Mas bora falando pra você do dia do comerciante. Essa data que é destinada a homenagear todos os profissionais que trabalham na área do comércio, ou seja, na venda de produtos e também serviços. Considerado um dos trabalhos mais antigos do mundo, o comércio é uma atividade extremamente importante para o desenvolvimento econômico do país, né? A gente tem como exemplo lá na Roma Antiga, o comércio era muito, mas muito importante, né? Como a gente vê aí na história. O Dia do Comerciante surgiu a partir da criação da lei de 26 de outubro de 1953, que homenageia o nascimento de José Maria da Silva Lisboa, mais conhecido como Visconde de Cairu, o patrono do comércio brasileiro. O Visconde de Cairu foi o responsável pela criação das primeiras leis que beneficiariam o comércio brasileiro, que antes era totalmente dependente de Portugal, né? Uma das suas principais ações foi aconselhar o rei português Dom João VI a assinar a Carta Régia, 28 de janeiro de 1808, abrindo os portos brasileiros ao comércio exterior. Parabéns, você comerciante, tanto que vende produtos como também vende serviço, né? A gente tem como o pessoal das oficinas e também, claro, são comerciantes, estão vendendo seu serviço aí, né? Os parabéns para você, nosso ouvinte que sempre está ligado com a gente e, claro, trabalhando. Você comerciante, no dia de hoje os parabéns vão para você, beleza? Breve intervalo, a gente já tá de volta. Na sequência tem para você Katy Perry aqui na nossa programação. 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
0: 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Olha a gente já de volta pra você, 2 horas 33 minutos. Trago pra você Katy Perry, Hot and Cold, aqui na nossa programação musical. Bora curtir? Ótima tarde pra você, hein? Yeah.

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Vitor Gleicero pra você, o sol, hein? Coisa boa demais. 2:40 e a gente continua mandando um abraço especial para as empresas que estão participando aí das mensagens, né, de colônia motorista neste ano 2026. Mandando um abraço especial pro Alto Posto Bom Princípio, Móvel Mar, Ambientes Planejados, Mecânica Godin, também a Torneria do Vermelho, LPJ Ferramentaria, Fubá Mazeri e Portal Bebidas, Oficina Mecânica Uncine, Calhasal, Baixa Peação Arizona, Borracharia do Portela, Farmácia Brasil Poupalar, também o Coca Veículos, também por aqui o Supermercado Coagro, Impacto Cores, também Vargas Distribuidora, Mecânica Sesca, Mecânica Ismanioto, Arte Sound, Vereador José Machado de Manfrinópolis e também Auto Escola Degrau e Loja Leila, a gente mandando uns abraços especiais por aqui, fechou? A gente continua, Marcos Belucci, Perdoa Amor, chegando pra você agora aqui na nossa programação, hein? Logo, logo tem mais informação pra você.

0: Marcos e Belucci. Perdoa, amor, hein? Dá pra perdoar ainda, né, gente? Vitor Clay, a gente também curtiu por aqui. Katy Perry, Hot and Cold. Agora, 2 horas e 43. A gente continua falando pra você nesse final de semana, né? Acontece a tradicional festa de São Cristóvão, sendo aí a 56ª festa, né? Os 56 aí. Rapaz do céu, nesse final de semana, dia 18 e 19, acontece nessa tradicional festa aqui na nossa cidade de Ampere. E você que ainda não comprou a sua rifa aí, né, para estar participando do show de prêmios, que aliás tem mais de 100 mil reais em prêmios, então vale a pena você participar, sem sombra de dúvidas, né? A rifa está à venda aqui na nossa emissora no valor de 20 reais. Você pode estar passando na nossa rádio em horário comercial e estar adquirindo aí a sua rifa no valor baratinho, né? Apenas 20 reais para você adquirir, claro. Ser aí, quem sabe, contemplado com prêmios magníficos nesse final de semana. Dia 19, às 3 horas e 30 minutos, aqui na Praça Central, né? Ou no Parque Santa Terezinha, vai estar acontecendo os sorteios, né? Dos prêmios. Vale a pena você participar, você que comprou a sua rifa, né? Pra não perder aí quem vai ser o ganhador. Quem sabe você não ganha uma coisa, né? É coisa boa demais ganhar, ficar feliz. Aí quando a gente ganha algo, né? A gente fica feliz demais. Então, quem sabe nesse final de semana você não ganha alguma coisa aí que deixa você bastante alegre, além, né, de aproveitar. A gente tem aí a festa que vai ter shows, vai ter músicas ao vivo também, né? Então vai ser coisa boa demais, vale a pena você estar participando aqui na nossa cidade de Ampere no domingo, beleza? Eu vou pro intervalo e já volto. Na sequência tenho pra você Justin Bieber e Sam Kingston.
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2: Olha, a gente já de volta, 2 horas e 47. Justin Bieber e Sam Kingston, Inimini, chegando pra você.

Jorge Matheus saindo pra você, Sol nos Olhos, aqui na nossa programação musical, em 2 horas e 53 minutos, Hugo, Pena e Gabriel, a mala tá pronta, hein? Bora curtir agora essa musicaça na nossa programação.

0: Hugo, Pena e Gabriel, mala pronta, saindo pra você, 2 horas e 57 minutos, também curtimos Jorge Mateus e Justin Bieber com Sam Kingston aqui na nossa programação musical, hein? Dessa maneira, a gente vai encerrando por aqui nossa segunda horinha, na sequência a gente já tá de volta com nossos clássicos da 91, logo na sequência tem por aqui no nosso programa, nossos clássicos da 91, né? Trazendo pra você as músicas nacionais nesse TBT de quinta-feira. Bem rapidinho, já volto.
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8: Interativa, 2:03.
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8: Bora lá, gente, 3 horas e 2 minutos. Hoje eu trago pra você Resposta, ela que é uma canção da banda mineira Skank, muito conhecida aqui no nosso Brasilzão. Ela foi composta por Samuel Rosa e Nando Reis, lançada em 98, sendo a terceira faixa do quarto álbum da banda, que tem o nome Siderado, e também a primeira música de trabalho do disco, hein? Em entrevista para a Folha de São Paulo, o tecladista Henrique Portugal afirmou que a escolha foi feita como um modo da banda ressaltar a sonoridade diferente do novo álbum, né? Distanciando-se do anterior, o Samba Poconé, com o vocalista Samuel Rosa acrescentando que o Skank precisava de uma música para ser tocada ao violão, hein? Mas bora falando da canção em si, o que será que ela quer dizer pra gente, hein? De forma resumida, a canção explora sentimento de vulnerabilidade, arrependimento e o desejo de reconciliação e, claro, a expectativa de um perdão após o término de um relacionamento, hein? Olha só, tem tudo pra falar com a gente. Bora curtir então. Skank Resposta chegando pra você agora aqui na nossa programação musical. Bora lá!
9: Bem,

Bem-vindos a mais pedidas saindo pra você, em 3 horas 10 minutos aqui na nossa programação. Ótima tarde pra você, você curtindo o nosso TBTzão dessa quinta-feira, hoje dia 16. Eu trago pra você agora, Detonautas, a música Aposta, bora curtir. Mais sucesso chegando pra você, hein, nos nossos clássicos da 91, música nacional, hein.

0: Detonautas, saindo pra você, aposta aqui na nossa programação musical, hein? A gente também curtiu Raimundos e Skank, saindo pra você, nosso ouvinte, aqui na nossa programação e, claro, nossos clássicos da 91, edição desta quinta-feira, hoje, dia 16.
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0: E a gente continua trazendo pra você agora a nossa próxima parada.
2: Preparem suas bagagens e tenham todos uma ótima viagem.
3: 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Cada destino tem sua própria velocidade. Há cidades que acordam cedo, com feiras e cafés movimentados logo pela manhã. Outras ganham vida somente no fim da tarde, quando as praças se enchem e as pessoas saem para caminhar. Um dos maiores erros de um turista é tentar impor o próprio ritmo ao destino. Quando você observa como a cidade funciona e se adapta a esse compasso, tudo fica mais natural. Você passa a encontrar menos filas, descobre horários melhores para cada passeio e, principalmente, começa a sentir que faz parte daquele lugar, ainda que por poucos dias. Viajar também é aprender a andar no tempo da cidade.
2: 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Tenham todos uma ótima viagem.
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0: Isso aí, esse foi o nosso Próxima Parada, saindo pra você, nosso ouvinte. A gente vai pro intervalo e já volta, hein? Logo, logo tem pra você. Olha só, tem um modão aí na sequência. Tem Humberto e Ronaldo e Jorge Matheus.

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6: 3 horas e 17 minutos aqui na sua Interativa FM.
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6: Três e 19, a gente já tá de volta e estamos de volta com Beto e Ronaldo e Jorge Matheus. A música Romance chegando pra você.

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João Bosco e Vinícius saindo pra você. Chora me liga, hein? 3h25, você curtindo com a gente. Ótima tarde, onde quer que você esteja. Aquele grande abração, muito obrigado sempre pela sua sintonia, hein? Marcos e Belucci chegando mais uma vez pra você. A música Sem Me Controlar. Ô, modão bom demais. TBT, né? Tem que trazer o passado pra curtir. Bora lá.

0: Marcos e Belucci, Sem Me Controlar, saindo pra você, hein? A gente também curtiu João Bosco e Vinícius e, claro, Humberto e Ronaldo com Jorge e Matheus aqui na nossa programação. Tá chegando pra você agora mais notícia, hein? O nosso Interativa News chegando na nossa programação.
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2: Os agendamentos de exames médicos e psicológicos para renovação e emissão da CNH estão temporariamente suspensos no Paraná. Segundo o Detran PR, a medida ocorre após a redução no valor dos exames obrigatórios, que passaram a ter teto de R$ 180,00. Como parte das clínicas credenciadas não concordou com o novo valor, o sistema foi suspenso para adequação e credenciamento de novos prestadores. Ainda não há previsão de normalização. As CNHs vencidas a partir de 5 de junho terão validade ampliada até 9 de setembro de 2026.
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0: Isso aí, o nosso Interativa News, deixando você bem informado sobre a CNH, algo super importante, né? Para o pessoal também que vai estar aí nesse ano 2026, querendo aí obter a sua CNH também. Ó, informação sempre aqui na Interativa, beleza? Rapidinho, vou para o intervalo e já volto. Na sequência, tem um clássico da música pop internacional com Outkast. Músicas que eu sempre gosto, é boa demais. Na sequência eu trago pra você, hein?
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11: 3 horas e 34, Outcast EIA, chegando pra você aqui na nossa programação pra animar ainda mais a tarde de quinta-feira. Bora lá.

Bruno Marrone, credo em Cruz Ave Maria, rapaz do céu. 3 horas e 40 minutos aqui na nossa programação, tá uma delícia, hein? Tá coisa boa demais, tá chegando pra você agora o Vini. Heloísa, mexe a cadeira, mexe a cadeira. O Vini chegando pra você aqui na nossa programação musical. Não o Vini Júnior, hein? O cantor, bora curtir então e dá aquela animada, dá aquela mexida.

0: mexe a cadeira, 3 horas e 44 saindo pra você. A gente também curtiu Bruno Marrone e Outcast aqui na nossa programação musical, que tá uma maravilha, né? A gente curtindo com você, nosso ouvinte, que é coisa boa demais. A gente continua mandando um abraço especial pras empresas participantes das mensagens dos colonos motoristas neste ano de 2026, mandando um abraço especial para o vereador Ademir de Oliveira, 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Beleza, gente? 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Desejo sorte a você e também para o seu petzinho, que amanhã sai o resultado aqui no nosso programa Interatividade. Eu vou pro intervalo, já volto, hein? Bem rapidinho mesmo, logo logo tenho pra você aqui na nossa programação João Neto e Frederico.
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0: Interativa, 3 horas e 49 minutos.
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0: 3 horas e 51 minutos, chegando pra você, João Neto Frederico, meu coração, ó, pede carona, bora curtir.

João Neto e Frederico, meu coração pede carona. E eu já vou ficando por aqui, desejando a você tudo de bom nessa linda tarde de quinta-feira. Amanhã a gente tá de volta, né? Amanhã é sexta-feira, tem o nosso Top 12 com as 12 músicas mais tocadas da semana. Tem também pra você o sorteio da Vet Clean. Não se esquece de ir lá no nosso Instagram, está participando, @interativampere. E eu fico por aqui, desejando a você tudo de bom. Na próxima, eu deixo aqui, ó, Jorge Matheus Fogueira e também Hugo Pena e Gabriel Coisas Esotéricas. Até amanhã, gente, se Deus quiser. E claro, a partir da 1h da tarde a gente tá de volta, beleza? Tchau, tchau, beijo, abraço e aproveite sua quinta, hein? Hoje é aquele dia especial pra você postar, hein? Um TBTzão nos seus stories, no seu Face. Então não se esquece, hein? Posta lá o TBT também, beleza? Valeu, tudo de bom, tchau, tchau!

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1: Interativa FM agora, 4 horas, 5 minutos, alegria, alegria, boa tarde, está começando mais um Arrastão da 91 aqui na 91.7 Interativa. Hoje é quinta-feira, dia 16 do mês de julho de 2026, eu sou Hélio Soares, pedindo licença para ficar com você até às 19 horas na melhor programação do FM. Vem comigo que eu vou com você, pintando a primeira do bloco com Banda Alma Latina. Alô, fala comigo, 4 e 6 agora, boa tarde.

0: Interativa FM, 4h15, fechando o bloco de música, César Menotti e Fabiano, Me Apaixonei, também teve Banda Alma Nova, Aluga-se um Coração, e a primeira foi com Banda Alma Latina. Alô, fala comigo.
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4: Hashtag fica a dica no seu radinho. Oi, turma, aqui é Rodrigo Campos. Olha, o Estúdio Trigger anunciou um novo anime original, reunindo a equipe responsável por sucessos como Gurren Lagann e Kill la Kill. Bom, essa parceria gera muita expectativa pela qualidade técnica e pelo estilo visual característico desses criadores. O anúncio já movimentou os fãs por ser uma produção inédita e com peso histórico no cenário das animações. Eita, ansiedade agora. Aguenta a ansiedade.
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0: Interativa FM, 4h19. Bom, hoje é quinta-feira, amanhã é sexta-feira, sábado. Sábado tem sorteio da nossa promoção aniversariante da semana, é. E você que está de aniversário nesta semana, está esperando o quê, hein? Ou já preencheu o formulário? 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Quando perguntarem aí para você qual rádio você ouve, responda 91.7 Interativa, tá bom? Parceria nesta semana com Ítalo Supermercados, Atacarejo, Raizel e, é claro, Interativa FM. Obrigado, nossos parceiros, tá bom? Eduardo e Rafael, tem que ser ou tem que saber, modão, vamos ouvir.

0: E o tempo passa rapidão, né? Tá aí mais três sucessos, 4h32, Fala Mansa, Shot da Alegria. Um bom ritmo, né? Eu gosto de um forrozinho. E você? Também você curtiu Christian e Cristiano Fã e ainda Eduardo e Rafael Tem Que Saber Modão.
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0: 4 horas e 35 minutos, a equipe do Corinthians concluiu na manhã desta quinta-feira o 19º dia de atividade da intertemporada no CT Joaquim Grava. Segundo informações divulgadas pelo clube, Fernando Diniz fez testes na equipe e comandou um exercício tático de 10 contra 10 com foco em comportamentos ofensivos e defensivos. Os jogadores também realizaram um trabalho de posse de bola. As baixas da atividade foram os jovens Guinegão, Dieguinho, Gui Amorim e Luiz Gustavo Bahia, liberados para reforçar o sub-20 do Corinthians no duelo decisivo com o Palmeiras nesta quinta-feira pelas quartas de final do Campeonato Brasileiro da categoria. Ainda em negociação pela renovação de contrato, Memphis Depay também não compareceu ao CT Joaquim Grava. Já o lateral esquerdo Hugo e o atacante Vitinho seguem em transição física iniciada na última quarta-feira. Daqui a exatamente uma semana, o Corinthians volta a entrar em campo para enfrentar o Remo às 19h30 na Neoquímica Arena pelo Brasileirão. A equipe de Diniz ocupa a 10ª colocação na competição com 24 pontos. São 6 pontos atrás do G4 e 4 acima da zona de rebaixamento. As informações são do site ge.globo.com.
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4: Opa, já estamos de volta aqui com o nosso Arrastão da 91.7, a sua rádio de Ampere para o mundo. Aquele abraço para você que está chegando agora, sintonizando nossa emissora através do rádio, através da internet. Muito obrigado de coração pelo carinho, pela audiência. O que está programado aí, Felipe, Rodrigo e Nora? Ah, tem aqui pedido. Deixa eu zoiar aqui meu WhatsApp. Quem pediu essa aqui é a Maria. Ô, Maria, como é que você tá? Tudo bem por aí? Obrigado a Maria, a Aline, toda a família aí. Muito obrigado pelo carinho, pela audiência. Pediu Irmão da Lua, Amigo das Estrelas, Zezé de Camargo e Luciano. E também a música de Felipe Rodrigo, Ignora. Obrigado, Maria. Ótima tarde para você. Suas músicas estão saindo.

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7: Interativa FM, 4 horas mais 49 minutos. Olha, nós temos aqui uma notícia do PP News, inclusive está repostada no site também da Rádio Ampere com relação à vítima de um falso leilão, né, de compra de veículos de um falso leilão. A matéria diz o seguinte: a vítima, um homem de 46 anos, procurou a Polícia Militar de São Jorge do Oeste e relatou que acessou um site de leilões de veículos e imóveis após clicar em um anúncio em uma rede social. Atraído pelas ofertas, realizou um cadastro na plataforma e passou a receber orientações de uma suposta atendente. Em seguida, foi orientado a baixar um aplicativo específico e começou a participar dos leilões. Conforme as informações apresentadas na plataforma, teria arrematado 3 veículos, um Voyage, uma Toyota Hilux e um Fiat Toro. Entre os dias 3 e 13 de julho, a vítima realizou 8 transferências bancárias por meio de TED e PIX para uma conta indicada pelos estelionatários, totalizando R$ 187 mil. Para conferir a aparência de legalidade ao golpe, os criminosos encaminharam falsos termos de arrematação para assinatura eletrônica e até mesmo um código QR que supostamente seria utilizado para liberar a retirada dos veículos em um pátio físico. Além do prejuízo causado pela falsa venda dos veículos, os estelionatários aplicaram um segundo golpe sob o pretexto de prestar suporte técnico. Eles convenceram a vítima a participar de uma videochamada e, enquanto monitoravam a tela do celular, obtiveram acesso aos aplicativos bancários instalados no aparelho. Com isso, realizaram transferências indevidas nos valores de R$ 29.998 e R$ 4.298. A Polícia Militar orienta a população a adotar medidas preventivas para evitar esse tipo de fraude, ou seja, desconfie de ofertas muito vantajosas. Preços muito abaixo do valor de mercado são um dos principais atrativos utilizados por esses estelionatários. Também verifique os canais oficiais, plataformas de leilão legítimas, seguem normas específicas, utilizam domínios confiáveis como .com.br quando aplicável, e os leiloeiros são devidamente registrados nos órgãos competentes. Nunca compartilhe o acesso ao seu dispositivo. Não participe de videochamadas para realizar operações bancárias, nem instale aplicativos de acesso remoto ou de espelhamento de tela a pedido de terceiros. Também proteja seus dados pessoais. Nunca forneça senhas, códigos de autenticação ou informações pessoais por meio de links recebidos em aplicativos de mensagens ou por e-mail. Aí, né? Mais uma vítima dos golpistas. Então, sempre fique esperto aí, alerte também o pessoal aí de mais idades, né? Pais, avós e tal. Mas se você tem alguma dúvida também, né? Procure um familiar, algum amigo aí para te ajudar aí. E evite cair em frias, né? Desconfie de tudo e de todos. Wagner, Borbulhas de Amor, faltando 7 para 5.

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2: Bruno Marrone e Diego Vitor Hugo.

0: som de Nando Reis e Ana Vilela, Laços, também teve Diego e Vitor Hugo, participação de Bruno Marrone, Facas, e a primeira foi com Fagner, Borbulhas de Amor. Já já tem mais.
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0: 5:04.
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7: Opa, já estamos de volta, partindo para a segunda hora do nosso Arrastão da 91. Mais músicas, muito mais alegria para você que sempre curte a nossa programação aí. Você que está no trabalho, bom trabalho, excelente final de tarde.

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6: 5 horas da tarde, mais 21 minutos, estamos de volta hoje, dia 16 do mês de julho de 2026, neste dia comemorado o Dia do Comerciante, esta data destinada a homenagear todos os profissionais que trabalham na área do comércio, ou seja, na venda de produtos e serviços. Considerado um dos trabalhos mais antigos do mundo, o comércio é uma atividade extremamente importante para o desenvolvimento econômico do país. O comércio nacional também é homenageado em outra data importante no Brasil, 30 de outubro, conhecido como o Dia do Comerciário. O Dia do Comerciante surgiu a partir da criação da Lei nº 2048, de 26 de outubro de 1953, que homenageia o nascimento de José Maria da Silva Lisboa, mais conhecido por Vicente de Cairu, ou Visconde de Cairu, o patrono do comércio brasileiro. O Visconde de Cairu foi o responsável pela criação das primeiras leis que beneficiariam o comércio brasileiro, que antes era totalmente dependente de Portugal. Uma das suas principais ações foi aconselhar o rei português Dom João VI a assinar a Carta Régia em 28 de janeiro de 1808, abrindo os portos brasileiros ao comércio exterior. As informações do site calendar.com. Então, parabéns a você, comerciante, pela passagem do seu dia. Rosa Embriagada, Marília Mendonça.

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3: Com o início do fenômeno El Niño, o Ministério Público do Paraná recomendou que os municípios de Goiuerê, Quarto Centenário, Moreira Salles e Rancho Alegre do Oeste adotem medidas preventivas urgentes para reduzir os riscos de desastres socioambientais. A orientação emitida pela primeira Promotoria de Justiça tem como base estudos do CEMADEM e da agência norte-americana NOAA, que apontam a possibilidade de um super El Niño entre 2026 e 2027, com aumento significativo das chuvas na região sul, elevando o risco de enxurradas, alagamentos, cheias e deslizamentos de terra no Paraná.
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9: 17 horas mais 34 minutos. Vamos atender aqui a Luzia Dias da Silva, do bairro Vila Esperança. Aí, um abraço, Luzia. Meu amigo Anderson, aí, toda a família. Todo nosso povo aí da vila. Aquele abraço, gente boa. Obrigado pelo carinho, pela audiência de vocês aí, tá bom? Barquinha de Ouro está saindo pra vocês.

Legal! Bom demais, né? Cantam demais os Meninos de Goiás, Amor Distante também, Quebradas da Noite. Foi um popurri aí bem legal, né? Também você curtiu Banda Legal com os atuais Tô Caindo Fora e ainda Banda Universitária Barquinha de Ouro.

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8: Você tá... 5h49 agora, vamos agradecer aqui as empresas, né, parceiras da nossa programação especial com mensagens a colonos e motoristas. 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Algumas das empresas parceiras aqui da nossa programação especial com mensagens, né? Nosso muito obrigado aí pela parceria, tá bom? Banda Essência do Forró, o que é o amor?

0: Banda Lunas, traz ela de volta. Também você curtiu aqui comigo o som da banda Essência do Forró. O que é o amor?
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6: 18 horas, 1 minuto.
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8: Olá, meu amigo, olá, minha amiga ouvinte, estamos juntos para este momento de oração, nesta quinta-feira, fim de tarde, momento de agradecimento e de receber a bênção de Deus. Eu sou o Padre Ezequiel, desejo a você graça e paz. O pensamento deste dia é o seguinte: precisamos aprender a lidar

0: Rezemos juntos. O anjo do Senhor anunciou a Maria, e ela concebeu do Espírito Santo. Ave Maria, cheia de graça, o Senhor é convosco, bendita sois vós entre as mulheres, e bendito é o fruto do vosso ventre, Jesus. Santa Maria, Mãe de Deus, rogai por nós, pecadores, agora e na hora da nossa morte. Amém. Eis aqui a serva do Senhor, faça-se em mim segundo a vossa palavra. Ave Maria, cheia de graça, o Senhor é convosco, bendita sois vós entre as mulheres, e bendito é o fruto do vosso ventre, Jesus. Santa Maria, Mãe de Deus, rogai por nós, pecadores, agora e na hora de nossa morte. Amém. E o Verbo se fez carne e habitou entre nós. Ave Maria, cheia de graça, o Senhor é convosco, bendita sois vós entre as mulheres, e bendito é o fruto do vosso ventre, Jesus. Santa Maria, Mãe de Deus, rogai por nós, pecadores, agora e na hora de nossa morte. Amém. Rogai por nós, Santa Mãe de Deus, para que sejamos dignos das promessas de Cristo. Oremos. Derramai, ó Deus, a vossa graça em nossos corações, para que, conhecendo pela mensagem do anjo a encarnação do vosso Filho, cheguemos por sua paixão e cruz à glória da ressurreição. Por Cristo nosso Senhor. Amém. E agora sobre você, a bênção de Deus. O Senhor esteja convosco, Ele está no meio de nós. Por intercessão de Nossa Senhora, desça sobre você, sobre a tua casa, sobre a tua vida, sobre a tua saúde, sobre o teu trabalho, a bênção de Deus. Em nome do Pai, do Filho e do Espírito Santo. Amém. Obrigado por estar conosco, um forte abraço para você e até amanhã.
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11: 18 horas mais 7 minutos, partindo para a terceira.

Vira a hora do nosso Arrastão da 91. Que bom, gente, estar aqui com você, fazendo a sua companhia, né? O penúltimo dia de férias do nosso amigo Vanderlei, né? Amanhã o último dia, né? Pelo menos aqui do Arrastão da 91. Na segunda-feira ele retorna para te fazer companhia aqui na programação, né? E eu, Hélio Soares, tenho um enorme prazer em estar aqui todos os dias, né? Estamos aqui desde a semana passada aí para te fazer companhia. Isso é muito bom saber que você está aí sempre curtindo a nossa programação, na sua casa, no seu carro, no seu trabalho, onde quer que você esteja. Muito obrigado de coração pelo carinho, tá bom? Fazenda São Francisco, a primeira da nossa terceira hora de arrastão.

0: E a música você vai ver, também você curtiu João Paulo e Daniel Fazenda São Francisco, fechando o bloco de músicas aqui do Arrastão da 91.
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4: 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Cada vez mais pesquisas mostram que a saúde do solo é um dos maiores patrimônios de uma propriedade rural. Por isso, práticas como plantio direto, cobertura vegetal e rotação de culturas têm ganhado espaço. Além de ajudar a conservar a umidade e reduzir a erosão, um solo bem cuidado também aproveita melhor os nutrientes e pode diminuir a necessidade de insumos ao longo dos anos. Em outras palavras, cuidar do solo hoje é garantir produtividade no futuro.
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0: 18 horas, 18 minutos, a hora da coincidência, né? 18 e 18, nosso Arrastão da 91, aqui na 91.7, agradecendo aqui também em Coca Veículos, Farmácia Brasil Poupalar, Borracharia do Portela, Chapeação 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Algumas das pessoas e empresas que estão participando aqui da nossa programação especial com mensagens a colonos e motoristas, comemorado no dia 25 do mês de julho. E neste final de semana acontece a grande festa, né? E você é convidado a participar, a prestigiar a grande tradicional festa do colono e motorista, festa de São Cristóvão aqui em Ampere. César e Paulinho, faz de

0: Coração, Banda Calmon, também teve o som de César e Paulinho, Faz de Conta que Eu Sou Ele. Olha, para você que gosta de futebol, estava olhando aqui, Brasileirão, Série A, né? Saudade já dos jogos aí. Hoje tem a volta, dois jogos, 19h30, tem Botafogo e Santos, um jogaço aí, e também no mesmo horário tem Vitória e Vasco da Gama, dois jogos para você assistir hoje, tá bom? Interativa FM. Som de mais um, tempo de mais uma. Chegando aí, Banda Céu e Cantos, mesa 6.
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8: São 8 horas mais 34 minutos, já estamos de volta e agora vamos saber de Peter Scheuer como é que o tempo vai se comportar aqui em Ampere neste final de semana. Peter, conta pra gente.
9: A presença de uma massa de ar seco e quente proporciona uma sexta e um fim de semana com tempo bom, tempo firme, com sol e muito calor. A temperatura máxima prevista deve chegar próximo acima dos 30 graus. Ventoso, rajadas de noroeste a nordeste com pontuais aí de 50, 60 km por hora, 70 tem alguns pontos da cidade, mas que tem uma maior altitude, uma maior altura, e vai seguindo com um tempo bom, um tempo estável. Quem sabe ali no domingo para segunda algumas pancadas isoladas não possam ser descartadas, e na terça, quarta, quinta volta a chover forte na região, com risco de temporais. Peter Scheuer, meteorologista, com a previsão do tempo.
8: Valeu, Peter. Obrigado pelas informações aqui na 91.7 Interativa FM. 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Muito obrigado aos nossos parceiros. 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Muito obrigado também a você, ouvinte da nossa programação, que prestigia o nosso comércio, compra no comércio aqui, que anuncia aqui com a gente também. Você está ajudando a manter a Interativa 91.7 no ar, tá bom? Olha, a final de semana, como já comentei anteriormente, acontece a grande tradicional festa de São Cristóvão aqui em Ampere. E também tem a rifa, né, que está sendo vendido a R$20 cada número. E você concorre aí a 54 prêmios em vales compras, tá bom? Nós temos aqui na recepção da emissora para venda. Então pode passar aqui e adquirir a sua rifa, também colaborar com a tradicional festa de São Cristóvão aqui com a paróquia Santa Terezinha e Santo Agostinho. Durval, participação de Alessandra Paz, a Morena Cheirosa, 18h38, boa noite.
6: Comigo, essa música maravilhosa, meu ídolo, Durval.
10: Oi, Lelê, que bom cantar com você, desejo muito sucesso, você é um talento, viu?
6: Muito obrigada.
10: Uma honra.

0: linda essa música, né? Henrique Juliano e Marília Mendonça. Marília que foi uma das escritoras, né, dessa música muito boa. Flor e o Beija-Flor também teve a Carta Milionário e José Rico e Durval, participação de Alessandra Paza, Morena Cheirosa.
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0: Pois é, nosso arrastão já chegando a seu final, né? Muito obrigado a todos aí pelo carinho, pela audiência. Muito obrigado também você que nos acompanha aí através do rádio, através da internet, em qualquer canto desse mundão de meu Deus. Nosso muito obrigado. Muito obrigado também às empresas parceiras, né, que divulgam seus produtos, a sua empresa aqui com a gente todos os dias. Se você não é parceiro ainda, não se esconda. 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Que você possa crescer também aqui com a Interativa, tá bom? Quem mandou mensagem aqui para nós, aonde que você está, garoto? Aonde que você está?
11: Alô, Aqui é o Davi Raguete e eu também estou curtindo a Interativa FM 91.7 aqui no Mato Grosso. Um abraço a todos os meus fãs.
0: Oh, Davi Raguete, grande Davi, fugiu das aulas, né, Davi? Tá de férias aí, tá de boa, fugiu das aulas de música também, né? Por falar em aulas de música, hoje à tarde também começamos a ensaiar já. 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Um abraço aqui pro Jacir e também para toda a sua equipe. Né, Davi? Então canta pra nós, gurizão! É! Caminhoneiro apaixonado! Abraço, Davi, um abraço, Juliane, Lincoln, todo o pessoal aí no Mato Grosso, curtindo a 91.7. Um forte abraço, tudo de bom, gente boa. Até amanhã, 4 da tarde, com mais um Arrastão da 91.

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0: Bora pro tema então, Kel.
1: Bora!
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4: É, gente, estamos na semana do Dia Mundial do Rock, aquele ritmo que não é música, é um estilo de vida. E o Conta Tudo quer saber o que rolou que te deixou lá no topo das paradas, né, Kel?
1: É isso aí, minha gente. Conta aí pra gente no 3499-136-2203. Lembrando que tá valendo o aparelho de karaokê com dois microfones pra você brilhar e soltar o gogó. O resultado sai sexta-feira, hein? Então não deixa de participar. 3499-136-2203.
4: Boa sorte pra você. Amanhã rola apresentão, hein? Zé Neto e Cristiano, abre o Conta Tudo de hoje. Cadeira Cativa.

0: tinha letra.
1: E a gente ouviu Ferrugem, Arrependidaço.
2: Biscoiteiro.
1: Bora pro quadro Biscoiteiro. Kel, quem leva, quem não leva, quem precisa, manda pra gente aí.
2: É isso aí, minha gente. Vamos lá.

0: Sabrina Sato por aqui no Biscoiteiro. Ela abriu o jogo sobre a sua trajetória no Pânico, lembra? Pânico na TV?
1: Sim, lembro.
0: Pois é, ela reconheceu sem rodeios que naquela época era muito sem noção. A apresentadora relembrou os tempos de intensidade aí no programa e admitiu que a falta de experiência e o formato do programa faziam encarar situações vistas com o olhar de hoje seriam inimagináveis.
1: Ah, é
0: isso, mas é isso, o tempo, as piadas que eram feitas antigamente não se fazem hoje. O tempo mudou, as pessoas mudaram, nossa cabeça mudou. A gente evoluiu e que bom, né?
1: Verdade, ela dava um ar de sem noção, assim, simplão, né?
0: É,
1: simplão,
0: é verdade.
1: De tudo, ela.
0: Ah, mas que bom que construiu galera... uma carreira diferente
1: teve
0: daquela,
1: teve um lado,
0: né?
1: Bom, né? Porque ela mostrou um lado simples do jeito. Não é que ela era boba, era uma pessoa simples.
0: É verdade.
1: E ela sempre simpática, né? Em todas as situações.
0: Com certeza.
1: Então eu curti e graças a Deus que deu muito certo. Fez muito sucesso essa menina.
0: Totalmente,
1: talentosa.
0: Ela é muito simpática, né?
1: Verdade, verdade. Bora de música?
0: Bora!

0: O primeiro show de rock, eu fui com uma camiseta de banda que eu mesma pintei em casa com tinta de tecido. A galera na fila achou a estampa tão animal que várias pessoas me pararam pra tirar foto. Eu me senti o próprio estilista rebelde.
1: Muito legal, hein? Mandou bem, mandou bem. Tem mais?
0: Tem mais, tem a Sara junto com a gente. A Sara mandou o seguinte: gente, meu dia de glória foi numa viagem de acampamento com a galera. A gente tava tentando acender a fogueira uma hora e nada, só fumaça no olho e todo mundo passando frio. Eu peguei as manipulações cortadas ali de graveto e eu dei um sopro certeiro com papel de pão. A chama subiu linda e a galera me carregou nos ombros igual o Diva de Rock.
1: Aí, ó, salvou a galera, hein?
0: Salvou, gente.
1: Muito bem. Continue participando aí, pode se dar bem. Amanhã tem presentão, né, Kel?
0: É isso aí, gente.
1: Vamos tomar o café?
0: Bora, coisa

0: 716.
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3: O transporte passou a pesar muito mais no bolso dos brasileiros. Segundo pesquisa da FGV e IBRE, o percentual de pessoas que colocam essa despesa entre as três que mais impactam o orçamento saltou de 2% em junho de 2025 para 27,6% em junho deste ano. A alta é associada principalmente ao aumento dos custos com combustíveis e deslocamentos. A alimentação continua sendo a maior preocupação, seguida pelas contas de serviços públicos e pelos gastos com aluguel ou financiamento da moradia. A pesquisa também mostra que menos famílias estão conseguindo fechar o mês com as contas essenciais em dia.
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1: E chegamos aí à primeira fofoca do dia. Essa menina que não consegue se segurar. Ela fica assim, deixa eu contar logo. Não, calma, Kel. Calma, tem um momento. Manda aí pra gente, Kelzinha.
0: Vamos lá, minha gente. A primeira fofoca do dia. Nem tudo são flores por aqui, infelizmente, né?
1: Verdade, né?
0: Olha aí, a tia Milena, né? A vice-campeã do BBB 26, teve que fazer uma série de denúncias aí de ataques racistas que ela tem recebido nas redes sociais. Você acredita?
1: Não é possível. Nessa altura do campeonato, meu Deus.
0: Ai, muito chato, né?
1: É.
0: Olha, ela afirmou que vai levar sim o caso na justiça. E tudo aconteceu quando ela publicou uma foto ali com outros ex-BBBs, que é o Breno, Marcelo e a Samira, né? Diante desses ataques, ela reuniu os prints das mensagens e falou: ó, racismo é crime e tudo vai ser tratado com o jurídico. E
1: tá certo. Tem que ser, né? Tem que ser.
0: Tá
1: por favor, né? Mas esse povo não aprende, meu. Não, não
0: pleno século XXI.
1: Se fosse falta de informação, até relevaria. Mas não é. Ah, por favor, viu? Manda bem, meu. Processa essa turma toda aí pra aprender. Quer dizer, se vai aprender, né?
0: É.
1: Ah. Bora de música?
0: Bora.
1: Ó, a gente vai curtir aqui Lauana Prado e Simone Mendes. Saudade burra.

0: a gente ouviu Henrique e Juliano, Vidinha de Balada.
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0: E chegamos ao momento de quem ama, cuida. Kelzinha, o que rola hoje, hein?
1: Vamos lá, Cido. Hoje teremos Pilar armando um escândalo e fazendo acusações contra a Adriana. Ela tá possessa.
5: Pilar deve tá com demônio mesmo.
1: Meu Deus, é só uma sessão de carrego nessa mulher, né? Olha, o Pedro vai garantir a Bruna que seu compromisso é com ela, né? Apesar de ter ficado mexido ali, né, com a Adriana. Enfim.
5: É.
1: E a Pilar vai se encantar com Yuri.
5: Vai se encantar?
1: Vai se encantar com o Yuri.
5: Ah, que você tá rolando agora. Será que ela vai mudar o coração dela, aquele coração peludo dela?
1: Difícil. Olha, a Adriana vai pedir ajuda pro Mau Mau pra descobrir algo que possa prejudicar o Ademir. E o André vai pensar em Dora. Já a Rosa vai ficar preocupada com a Helenice. E a Adriana conta a Liris que Ulisses é irmão de Arthur. E pede a amiga pra descobrir coisas que possam ajudá-la em sua vingança.
5: Ô, louco, hein?
1: É.
5: Ela tá no pique, hein?
1: Tá no pique. Bom, o Camilo não vai aceitar a ajuda da Nancy. E Brigitte se encanta pelo César. De novo, né, Brigitte?
5: De novo.
1: Olha,
5: mais uma vez, né?
1: Mais uma vez. A Adriana vai perguntar a Nancy e a Liris se pode contar com as amigas pra se vingar das pessoas que a colocaram na cadeia. É sempre bom ter aliados, né?
5: Verdade, melhor, hein?
1: Vamos ver.
5: Vai ter muito chumbo grosso nessa novela
1: agora. Eita!
5: Acabou o sofrimento, gente.
1: Eita.
5: Acabou. E amanhã tem mais.

0: Vamos no Conta Tudo, momento do esporte. Que é o que você tem pra gente agora, hein?
1: Eita, Cido, vamos lá. Hora do esporte. Ó, Mbappé não poupou críticas após a eliminação da França na Copa do Mundo, admitindo que a equipe foi desleixada durante a competição. Pois é, numa análise bastante crítica sobre o desempenho do grupo, o atacante reconheceu que a falta de foco e o comportamento em campo foram decisivos para o resultado negativo. E essa postura de assumir a responsabilidade e apontar as falhas mostra o peso da frustração de um jogador que, mesmo sendo uma estrela mundial, admitiu os erros da seleção, tá certo, né?
0: Verdade, né? Ficou chateado. Aliás, todo mundo que perde fica chateado, né?
1: Ah, eu fico também.
0: Outro dia eu perdi 10 reais, meu, eu tava
1: tão chateado. Nossa, eu ia ficar desolada.
0: Então, você viu que eu tava chateado essa semana? Era isso. Vamos pro intervalo?
1: Bora.
0: 10 conto, mano. 10 conto, Kel.
1: Que isso? Conta tudo.
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4: 7h35.
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0: continua aqui o Conta Tudo e, claro, tem fofoca no ar. O que você tem aí, Kiazinha?
1: Vamos lá, né, gente? Fofocando muito com você por aqui. Olha, a cinebiografia Michael sobre a vida de Michael Jackson entrou pra história, Cido.
0: Que legal, hein?
1: Ultrapassou.
0: Quer dizer, quase previsível, né?
1: É, pois então. É. Ó, ultrapassou a marca de $1 bilhão em bilheteria mundial,
0: ô,
1: gente.
0: Ô, louco!
1: Olha, o longa se tornou o primeiro filme biográfico a atingir esse patamar e superou sucessos como Bohemian Rhapsody e Oppenheimer.
0: Ó, vou te falar, quando se trata de Michael Jackson, pode-se esperar tudo.
1: Verdade.
0: Mesmo pós-morto, ou não, né?
1: É.
0: Teoria da conspiração.
1: Tem algumas teorias que não, hein?
0: Tem gente que fala que já viu ele de rolê por aí, ó. Eu vi um cara no mercado, vou te falar, vou ser sincero, eu acho que era o Michael. Ainda eu falei pra mim, o Michael. Eu só não fui falar com ele, porque meu inglês tá meio zoadinho, né? Que passar vergonha. Mas eu tenho certeza que era ele, meu Deus do céu.
1: Que então, é isso,
0: Cido? Pé de casa, tô falando aqui, ó. Agora eu quase falo com propriedade. Se eu tivesse um inglês bom, eu falaria, Hi, Michael.
1: It's you?
0: Bora de música por aqui. Agroplay, Ana Castela, nosso quadro.

0: Tem jeito.
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0: Meu compadre, o único jeito é você não indo pra rua.
2: Aí fica ruim.
0: 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Chocolate!
3: E a gente ouviu o grupo Chocolate, a turma do pagode, Alô Virgínia. Alô Virgínia. Virgínia. Logo você tá falando dela aqui, não tem como escapar, viu?
4: Internet é pra isso.
3: E chegamos ao Internet é pra isso, Kel.
5: Eita, minha gente, tem dica boa aí.
3: Olha, o Otero é uma iniciativa digital incrível, totalmente adaptada para o desenvolvimento de crianças autistas por meio de atividades pedagógicas altamente visuais, divertidas. Muito legal, né? A plataforma foi desenhada especificamente respeitando a previsibilidade e o processamento cognitivo do autismo, oferecendo jogos de associação, reconhecimento de emoções, cores e formas sem excesso de estímulos visuais ou sonoros que possam causar uma sobrecarga sensorial. Cada fase conta com reforços positivos, claros, que estimulam a autonomia, a comunicação, a aprendizagem de forma totalmente independente e no ritmo do próprio estudante. Particularmente, eu amei o Otero.
5: Ah, que legal, gostei da dica.
3: Boa, internet é pra isso.

0: partindo pro final da primeira hora, hein?
1: Ih, gente, mas já?
0: Mas ó, você dá uma piscadinha, já era. Nem tomei 5 chás hoje. Coisa de louco.
1: Vou te dar a chance de você tomar mais um chazinho, mas ó, daqui a pouco tem muito mais pra você, mais uma hora inteirinha de contar tudo. Aproveita pra continuar participando do nosso tema da semana. E aí, qual foi aquele momento que você se sentiu um verdadeiro rockstar? Conta pra gente no 3499-136-2203. Valendo o aparelho de karaokê com 2 microfones, hein?
0: Muito legal,
1: pois
0: hein?
1: Pois é, sexta-feira sai o resultado e daqui a pouco eu quero ler o seu recado.

0: 7756.
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2: Bora pra segunda hora do programa. A gente dá uma piscada, já abriu a segunda hora e aí o tempo voa, né, Kel?
0: E demais, gente.
2: Ah, e o tema tá bombando por aqui. Galera super animada, mandando super bem nas propostas, nas respostas, contando a vida deles também, né, Kel?
0: É isso aí. Bora ler o recado da galera?
2: Bora.
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0: Olha o Alex Freitas mandando aqui, ó. Minha história foi num churrasco de rua. O copo de vidro de um amigo escorregou da mesa e ia cair direto no chão. Eu tava com o prato na mão, deixei o prato cair no sofá, chutei o copo pra cima com o pé pegando no ar sem derramar uma gota.
2: Ô, louco, meu.
0: Que isso, Alex?
2: Chutou?
0: É Homem-Aranha?
2: Vou te falar, hein?
0: Olha, falou que a calçada inteira parou e começou a gritar o nome dele.
2: Então, eu já posso contar pra todo mundo que eu conheci um cara que fez isso. É o Alex.
0: Nossa, o Alex.
2: Mandou bem, Alex.
0: Ó, a Regina falou o seguinte: meu dia de rockstar foi no meu casamento. Em vez de entrar com aquela marcha nupcial tradicional, eu combinei com os músicos e entrei ao som solo da guitarra bem pesado de AC/DC. A minha sogra quase infartou, mas os convidados foram uma loucura e começaram a bater a cabeça na igreja.
2: Ah, que legal, hein? Que legal. Na igreja, né?
0: Nossa, muito bom.
2: Dá pra ser de moio, né? Jesus Cristo.
0: Tá repreendido, hein?
2: Bom, vamos curtir aqui Natan e Léo Foguete, última noite.

0: no Conta Tudo, Ana Vilela, Trembala.
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0: Claro, se tem uma coisa que não falta aqui no Conta Tudo é conteúdo, e conteúdo a Kel tem. Tem mais fofoca?
1: Olha só, Cido, Virgínia Fonseca e Neymar vão ser vizinhos de empreendimento.
0: Ah, é a Virgínia?
1: Pois é, e é num dos empreendimentos mais luxuosos do litoral de Santa Catarina, tá?
0: Ah, tá.
1: Pois é, a influenciadora comprou um apartamento logo acima do imóvel do jogador no Edify On, que fica em Itapema. Uma entrega prevista só para dezembro de 2028, né? Ainda tá em construção. E o apartamento da Virgínia vai ocupar um andar inteiro, com cerca de 400 metros quadrados de área privativa e 5 suítes.
0: Jesus, hein?

0: qual o valor?
1: É.
0: Não foi divulgado.
2: O quê? Por que você...
0: Uhum,
2: aí
0: mas...
2: você chegou calma. E falou...
1: Ah, bom, agora sim.
0: Eu tenho contatos, né?
1: Ai, falei com a pessoa errada, né? Não quer, você não tem.
0: Algumas unidades semelhantes desse empreendimento estão sendo oferecidas por mais de 20 milhões de reais. Tá? Ó, o edifício tem 41 andares, 140 metros de altura, é chamado de prédio do Neymar já, tá?
1: Já, né?
0: É, tem piscina com vista pro mar, spa, academia, pub e até sala especial para vinhos. É luxo puro, tá, gente? Coisa que só a Virgínia pode comprar, porque nós, meros mortais...
1: Você vai ficar decepcionada com o que eu vou te contar agora.
0: Ah, você vai ser vizinho deles também, Cidão?
1: É, só que eu tô no 7º andar. Peguei uma promoção.
0: Pegou uma promoção?
1: Claro, claro que é, claro.
0: É, o 41 andares, né?
1: Exatamente, mas no 7º eu peguei uma promoçãozinha ali.
0: É verdade.
1: Eu queria saber quanto é que tava lá em cima. Porque não dá pra perguntar pro pessoal lá,
0: entendi.
1: Né?
0: Entendi. Acho que eu não vou comprar muito em cima não, que Neymar, Virgínia, gosta muito de festa. Vai ser um barulho?
1: Sabe que eu vou alugar?
0: É, melhor.
1: Eu acho que eu vou alugar, viu?
0: É melhor. Mas,
1: obrigado, Kel. Olha, aliviou meu coração. Vou parar de pensar nisso. E vou trabalhar mais um pouco.

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1: E o Conta Tudo continua e, claro, tem notícia no ar pra gente agora. Kel, o que que tá rolando?
2: Olha só, Cido, a Polícia Federal deflagrou uma operação de grande porte pra desmantelar um esquema de apostas ilegais no país, resultando aí no bloqueio de quase R$1 bilhão.
1: Ô, louco!
2: A ação foca em investigar a lavagem de dinheiro e o funcionamento irregular dessas plataformas de bets que têm ganhado cada vez mais espaço e gerado preocupações sobre a segurança jurídica e o impacto financeiro sobre os usuários. Esse golpe na estrutura dessas organizações marca um passo decisivo nas autoridades de controle desse mercado e até então operava com pouca fiscalização. Eu acho que tem que fiscalizar cada vez mais.
1: Tem, viu? Esse lance, a gente brinca muito, mas viciou, ferrou, acaba com a vida da pessoa.
2: Exato.
1: Muito relacionamento vai jogado no lixo, pessoa se endivida. Eu já vi casos assim, até tinha uma época que tinha uma galera que tava se afundando na bolsa de valores, né?
2: Ai, gente, é
1: ficava assim, vou investir aquele, o day trade. E eu vi a galera se afundando, era um perigo, o cara viciava nisso. Então tem que abrir os olhos e ficar muito atento, porque a grana vai embora, a pessoa se enrola e compromete muito mais.
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4: 8:16.
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1: A Nova Zelândia confirmou seu primeiro caso de gripe aviária H5N1 de alta patogenicidade. O vírus foi identificado em uma ave marinha migratória. Segundo as autoridades, até o momento, não há evidências de transmissão entre aves silvestres no país, nem registros da doença em granjas comerciais. A confirmação ocorre poucas semanas depois de a Austrália também registrar casos de doenças em aves migratórias. As infecções em humanos continuam sendo consideradas raras, mas a disseminação global do vírus já levou ao abate de milhões de aves e afetou a produção de ovos e carne de frango.
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2: E o Conta Tudo continua. E claro, o Abafa o caso está no ar com a fofoca mais quente do dia.
3: Eita, Luana Piovani aparecendo por aqui.
2: A Luana.
3: É Luana Piovani, gente.
2: Luana, eu não sei por que falar da Luana, porque ela não faz nada.
3: Não, então.
2: Ah, já sei, se eu falar Luana Piovani foi vista tomando sol na praia aqui na Europa.
3: Na verdade, é outra coisa.
2: Ah, é outra?
3: É que a Luana voltou a falar abertamente sobre o uso de marihuana.
2: Né?
3: Pra quem não sabe, marihuana é
2: marola.
3: Isso,
2: marola,
3: é o cigarrinho,
2: do capiroto.
3: Olha, ela revelou que consome a substância há mais de 3 décadas, ou seja, há mais de 30 anos. E disse o seguinte: nunca viciei.
2: Ah, tá brincando.
3: Fumo há mais de 30 anos, experimento todo dia e nunca viciei.
2: Olha, eu acho que ela adotou aquela postura. Fumo, mas não trago.
3: Fumo e não trago.
2: É, quem traz é o camarada.
3: Ah, deve ser.
2: Deve ser, né?
3: É, gente.
2: 30 olha, anos e não viciou.
3: Inclusive, ela, que mora em Portugal, já declarou que não esconde o hábito dos filhos, tá? E defende que o assunto seja tratado com naturalidade.
2: Então, qual é? Qual foi? Por que que tu tá nessa?
3: Ainda bem que ela não viciou, né?
2: Ainda bem, né?
3: Eu fico feliz, né?
2: E eu fico feliz que tudo que ela fala, tem hora que ela tá empolgada, coisa natural, produto natural.
3: Cido, acho que é melhor a gente...
2: Mas tá bom, né? Fazer o quê, né? Não
3: Ainda
2: tá
3: bem
2: viciado.
3: Que não viciou, é.
2: Ainda bem, né? Fumo, mas não trago. Quem traz é o mano aí. Então tá bom. Matheus e Cauã, me ama mesmo?

0: gente ouviu aí Simone Mendes? Me ama ou me larga?
1: Tá bombando.
0: E tá bombando, Kel.
2: Vamos lá, gente. O que, que anda bombando por aí?
0: Alvin e os Esquilos 2 estão prontos para um retorno triunfal às telas, com um reboot confirmado para 2028. A notícia marca o reinício de uma franquia que fez história com o público infantil, prometendo atualizar a história de Alvin e seus irmãos para uma nova geração. A expectativa é que a produção traga um visual renovado, mantendo a essência do musical e o carisma que tornaram os personagens um sucesso mundial. Eu amo Alvin e os Esquilos. Vai fazer muito sucesso, sem dúvida
2: nenhuma. Ah, eu gosto também, amei.
0: Boa, é o que tá bombando, né?

0: participando aqui de montão, né? Que amanhã tem presente, né?
1: Amanhã vai sair um aparelho de karaokê,
0: Ciro,
1: pra gente,
0: legal.
1: Ó.
0: Lá.
1: Soltar o gogó.
0: É.
1: 34991362203. E o povo tá querendo esse presente e já tá mandando respostas aqui no nosso tema da semana. Olha o Daniel Gomes falando o seguinte: ó, a minha foi sucesso de apresentação de trabalho. Eu tinha que apresentar um projeto pra os maiores clientes da empresa, mas o projeto deu pau. Aí, o projetor deu pau. Em vez de me desesperar, peguei um canetão, desenhei tudo na lousa, com aquela energia, andando de um lado pro outro da sala, igual um showman. E no fim, olha, fechamos o contrato e meu chefe me deu até um abraço de companheirismo.
0: Legal, mandou.
1: Arrasou,
0: bem, hein, Daniel.
1: Ó, a Monique Reis falou o seguinte: gente, meu momento rockstar foi num parque de diversões. Eu fui na montanha-russa mais alta. Quando todo mundo tava gritando de medo, de

0: profissional.
1: Parabéns. No meu caso, eu não faria sinal do rock. Numa altura assim,
0: sabe?
1: É, eu desmaio.
0: Tem cara de quem desmaia, frouxo, né?
1: Mentira, mentira, gente. Não, mentira. Sou machão. Eu não vou nessas coisas porque eu não quero ir, só isso. Mas eu não desmaio, não. Sou machão. Ó, vamos pro intervalo.

0: 8:37.
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1: Vamos lá pra nossa última do dia, gente. Olha, 10 anos depois da sua participação em Sol Nascente, o ator Marcos Frota tá de volta às produções da Globo.
0: Ah, é?
1: Pois é, aos 70 anos e com 50 anos de carreira, o ator integra aí o elenco da série Jogada de Risco, uma produção original da Globoplay, idealizada e protagonizada por Cauã Raymond. O Marcos Frota definiu o novo trabalho como um recomeço profissional e diz que deseja explorar personagens mais profundos nessa nova fase de sua vida. Além do retorno à Globo, o ator também prepara um filme de ficção sobre a espera de um menino por um transplante de pulmão. Ele é porta-voz de uma campanha de doação de órgãos, né? E ele aproveita para atuar nesse longa com esse objetivo de trazer, né, mais foco para essa causa. Muito legal, né?
0: Ah, amei, viu? Muito legal, muito sucesso pra ele, viu? Bora de música?
1: Bora!
0: Gustavo Lima, Proibido Terminar.

0: Guilherme Benuto, sujeito homem.
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0: Bora pros aniversariantes do dia, Kel.
2: Vamos lá, Cido. Feliz aniversário pra Vanderlei Cardoso, um dos maiores ícones da Jovem Guarda, cantora, ator brasileiro.
0: Vanderlei Cardoso, que legal, hein?
2: Parabéns também pra Ana Paula Arósio, né? Prestigiada jornalista e apresentadora brasileira. Aliás, Ana Paula Araújo.
0: É.
2: Eu troquei aqui, Arósio não.
0: Eu falei, quem que será o que eu...
2: Ana Paula Araújo, aquela que é jornalista. Trocando as bolas.
0: Natural, né? Eu sou o campeão disso. Parabéns pra você que tá fazendo aniversário hoje, um ano de vitórias, de muita saúde, de muito sucesso. Beijo.

0: final, né, que
1: é? É isso aí, Cido, acabou,
0: e o encerramento, é, mas a pergunta continua no ar, você participa de montão e ainda pode ganhar presentão amanhã, né?
1: Pois é, amanhã vai sair presente por aqui um aparelho de karaokê com dois microfones, mas só pra quem participar do nosso tema da semana. E aí, qual foi aquele momento que você se sentiu um verdadeiro rockstar, hein? Conta pra gente no 3499-136-2203, que amanhã a gente pode ler o seu recado e você pode levar esse presente pra casa, né, Cid?
0: Ah, sem dúvida nenhuma, vai ficar muito feliz aí, além de animar a programação a semana inteira, a galera mandando cada história legal, né?
1: Muito bom, né?
0: Muito bom. Vambora, né?
1: É isso aí, gente, amanhã estaremos de volta com mais Conta Tudo pra você.
0: Beijo, turma!
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4: Olá, boa noite.
5: Boa noite para você que nos acompanha em todo o país.
4: Quinta-feira, 16 de julho de 2026.
5: Vamos ao destaque do dia, aos destaques do dia na Voz do Brasil.
4: O governo brasileiro repudia a decisão dos Estados Unidos em impor tarifa de 25% sobre produtos nacionais.
5: O plano estabelece medidas para empresas atingidas pela taxação. Graziele Bezerra.
6: Ministro da Fazenda, Dario Durigan, explicou que o plano Brasil Soberano, criado durante o primeiro tarifaço anunciado pelos Estados Unidos, será ampliado.
4: Produtores rurais e cooperativas afetados por eventos climáticos poderão renegociar dívidas.
5: É o que estabelece medida provisória publicada no Diário Oficial da União. Thaís de Araújo.
7: De acordo com a medida, produtores que registraram perdas de ao menos 30% em duas ou mais safras poderão renegociar débitos com prazo de 8 anos.
4: Controle do diabetes. SUS começa a oferecer insulina glargina, um medicamento de ação prolongada.
5: O público-alvo são pacientes de 2 a 18 anos e idosos com mais de 70 anos. Natália Koslick.
8: A insulina glargina ofertada pelo SUS permite um controle mais estável da glicemia.
4: Hoje na apresentação da Voz do Brasil, Mariana Jungmann e Luciano Seixas.
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4: O governo federal reagiu após a divulgação de nova taxação imposta pelos Estados Unidos aos produtos brasileiros.
5: A nova tarifa de 25% será cobrada a partir da próxima semana a produtos que são importados pelos Estados Unidos do Brasil, como açúcar, etanol, tabaco, madeira e calçados.
4: A medida foi tomada após investigação feita pelo escritório do representante do comércio dos Estados Unidos.
5: Para o Brasil, as justificativas para um novo tarifaço não têm embasamento.
4: A repórter Graziele Bezerra acompanhou os desdobramentos e tem mais informações. Boa noite, Graziele.
6: Boa noite para você também, Luciano. Boa noite para Mariana e boa noite para o ouvinte da Voz do Brasil. A primeira reação do governo brasileiro foi uma nota da Secretaria de Comunicação Social da Presidência da República e nela o governo diz que segundo estatísticas do próprio governo norte-americano, os Estados Unidos acumularam nos últimos 15 anos mais de 424 bilhões de dólares em superávit de bens e serviços com o Brasil. E essa nota diz ainda que todas as alegações dos Estados Unidos foram refutadas pelo Brasil e que vai levar o caso à Organização Mundial do Comércio.
5: Agora, Grazi, o que os Estados Unidos alegaram para impor essas tarifas?
6: Bom, eles fizeram uma investigação que foi iniciada em julho de 2025 pelo escritório do representante comercial dos Estados Unidos e esse escritório acusa o Brasil de adotar práticas consideradas aí prejudiciais ao comércio norte-americano em áreas como o mercado digital, PIX, regulação de plataformas digitais, propriedade também intelectual, acesso ao mercado do etanol, combate à corrupção e desmatamento. Bom, o ministro das Relações Exteriores, Mauro Vieira, falou hoje com a imprensa e informou que desde março de 2025 o governo brasileiro manteve mais de 30 reuniões presenciais, virtuais também ou por telefone, aí nos níveis presidencial, ministerial, técnico também com autoridades norte-americanas. E citou o exemplo, segundo ele, o Pix é uma infraestrutura política, pública, na verdade, de pagamentos, que foi criada pelo Banco Central e está disponível a todas as instituições financeiras que atuam no Brasil e que não há competição desleal.
9: Não é sério falar em competição desleal gerada pelo Pix. As acusações sobre desmatamento também são absurdas. Desde 2022, reduzimos significativamente o desmatamento na Amazônia e no Cerrado. Estes são apenas dois exemplos. Todas as alegações dos norte-americanos para justificar a aplicação de tarifas não têm lastro na realidade.
4: Grazi, as exportações brasileiras para os Estados Unidos terão que impacto?
6: Bom, vamos lá, Luciano. O ministro do Desenvolvimento, Comércio, Indústria e Serviços, Márcio Elias, disse que 2.100 produtos ficaram de fora dessa nova lista, né, de taxação, produtos aí como café, suco de laranja, carne, fertilizantes e aeronaves, mas o impacto do novo tarifaço já foi calculado pelo governo.
10: Com essa nova tarifa, foi decidida ontem, nós vamos ter cerca de 18% das nossas exportações para os Estados Unidos atingida, que corresponde a 7,4 bilhões de dólares. Isso levando em conta o ano de 2024, antes, portanto, do início do tarifaço. Mas elas estão diversificando o mercado e nós vamos continuar nesse processo de diversificação do mercado. A participação dos Estados Unidos nas exportações brasileiras, que era de 12,1%, já caiu para 9,4%.
11: Bom, Grazielli, o governo detalhou as medidas que vão ser adotadas para socorrer esses setores afetados?
6: Já começou a falar, sim, como é que vai ser esse socorro. O ministro da Fazenda, Dario Durigan, explicou que o plano Brasil Soberano, que foi criado durante o primeiro tarifaço anunciado pelos Estados Unidos, vai ser ampliado, mas as novas medidas ainda vão ser detalhadas e dependem das conversas com os setores afetados.
12: Nós já temos prontos os mecanismos de proteção das nossas empresas e dos nossos empregos. Os setores afetados serão mais uma vez chamados ao diálogo e nós ampliaremos e reforçaremos o Plano Brasil Soberano, que dá apoio a quem foi injustamente afetado pelo tarifaço dos Estados Unidos. Seguiremos abertos à diplomacia e à negociação, seja com os Estados Unidos, seja com qualquer outro país.
6: E além disso, o ministro da Fazenda disse também que o governo vai estudar se aplica a lei da reciprocidade nesse caso. Essa norma autoriza o governo, a aplicar restrições equivalentes, e aí no caso equivalentes aos Estados Unidos. Segue com vocês, Mariana, Luciano.
4: Obrigado, Grazielle Bezerra, pelas informações ao vivo aqui na Voz do Brasil.
11: Pois é, e onde estão as principais oportunidades de exportação dos produtos brasileiros?
4: Informações como essa constam no painel Acordo Mercosul-União Europeia, lançado pela Apex Brasil.
13: A biodiversidade amazônica está ganhando espaço no mercado internacional por meio de itens como a castanha do Brasil e o açaí. Na Cooperativa Central de Comercialização Extrativista do Estado do Acre, por exemplo, 50% da produção é vendida para fora. Segundo Cássio Almada, gerente de vendas da cooperativa, os produtos já alcançam 17 países e a ideia é seguir conquistando novos mercados.
14: A gente vem buscando novas alternativas de mercado, verticalizando também a nossa produção para atender com subprodutos.